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O DJ produtor francês DJ Snake tem um novo single intitulado Toca. Conta com a participação vocal da cantora kosovar Durata Dora.

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Party Time é o título da collab que reúne o DJ e produtor britânico Chris Lake e o canadiano Tiga. Este tema conta com vocais da mulher de Chris Lake, Atik. Party Time tem lançamento pela editora Black Book

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Os Another estão a fazer a sua estreia na editora Circo Loco Records. A dupla holandesa apresenta o single Silver Lanes. Conta com a participação vocal da cantora Emily Warren.

Loco Dice está de regresso à editora Universal Music. O DJ e produtor alemão apresenta a nova faixa Hold Up You Feel That. É o seu primeiro lançamento desde o álbum lançado no ano passado, Purple Jam.

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O DJ produtor francês DJ Snake tem o novo single intitulado Toca. Conta com a participação vocal da cantora kosovar Durata Dora.

Party Time é o título da collab que reúne o DJ e produtor britânico Chris Lake e o canadiano Tiga. Este tema conta com vocais da mulher de Chris Lake, a Tig. Party Time tem lançamento pela editora Black Book.

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Os Another estão a fazer a sua estreia na editora Circo Loco Records. A dupla holandesa apresenta o single Silver Lanes. Conta com a participação vocal da cantora Emily Warren.

Loco Dice está de regresso à editora Universal Music. O DJ e produtor alemão apresenta a nova faixa Hold Up You Feel That. É o seu primeiro lançamento desde o álbum lançado no ano passado, Purple Jam.

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A música nova de Kygo, o DJ e produtor norueguês, apresenta o novo single Take Me Back. Conta com vocais de Max McKnown. Next. De regresso às edições está o DJ e produtor britânico Michael Beebe. A sua nova faixa chama-se Mobile Groove e apresenta como sample um toque de telemóvel.

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Alex One com Route 94 e Jess Lynn and My Love. Bom dia, boa sexta-feira, 12 minutos depois das 7. Para hoje vais poder contar com um dia de céu pouco nublado. As máximas vão chegar no Porto e em Viana do Castelo aos 23 graus, Aveiro com 24 e Paredes com 29 graus. O fim de semana será com sol e poucas nuvens. A opinião dos melhores ouvintes do mundo que estão sempre ligados em 100.1, 101.3 e em radionovaera.pt. Bom dia, o teu fim de semana começa cedo, sempre mais cedo, com as manhãs da Nova Era. Hoje, sexta-feira, é dia de receber aqui em estúdio o Sr. Miguel e o Bicalho para um novo episódio de São Muitos Anos a Virar Francos, às 8h20, mais coisa, menos coisa, mais ou menos daqui a uma hora vais poder ouvi-los nas manhãs da Nova Era com um novo episódio de São Muitos Anos a Virar Francos. Por agora, vou revelar-te o tema de hoje. É dia mundial do emoji e eu quero saber qual é que é o emoji que mais usas e aquele que se calhar não gostas nada de receber. Se tens os emojis que não são os teus favoritos e que sentes quando alguém te envia aquilo que está a mandar uma mensagem que tu não gostas. Deixa o teu áudio no WhatsApp da Nova Era, 924-485-922. Neste dia mundial do emoji vamos falar sobre estas figurinhas que têm ganho muito de destaque nos últimos anos, também as novidades que poderão estar aí para aparecer, porque todos os anos chega um novo pack de emojis para tu poderes adicionar às tuas mensagens. Fica desse lado até às 11, a acordar com as manhãs da Nova Era e a melhor música a separar. Daqui a pouco o Sandro Silva e ainda Teddy Swims. Agora já estás a ouvir Georgia Smith e Burna Boy com

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0: 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Boa sexta-feira, 25 minutos depois das 7, é Dia Mundial do Emoji. Estamos a falar sobre as figuras que tu podes adicionar às tuas mensagens para que possas mostrar aquilo que estás a sentir. E o objetivo dos emojis é mesmo esse, que a mensagem possa não parecer tão dramática e ajudar a suavizar. Porque depois de enviares uma mensagem e colocares um emoji à frente, podes mostrar mesmo a emoção daquilo que tu queres transmitir e poderá ajudar. Por exemplo, eu praticamente envio emojis em todas as mensagens e às vezes só respondo com um emoji e as pessoas também percebem. Não sei se tu funcionas dessa forma ou não, mas estás à vontade para explicar tudo no WhatsApp da Nova Era, o 924-485-922. Qual o emoji que tu usas mais vezes e se calhar aquele emoji que não gostas nada de receber porque parece que a pessoa te está a provocar ou então a tentar dar-te gozo. Deixa o teu áudio no WhatsApp da Nova Era, 924-485-922. A seguir, mais música sem parar. Prepara-te para ouvir The Magician, ainda Galantis e ATB.
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0: A música de ATB Topic e A7S nas manhãs da Nova Era para te ajudarem a acordar e a deixarem o sono e a preguiça para trás. Bom dia, boa sexta-feira, dia mundial do emoji. Talvez seja algo que tu adores utilizar quando envias uma mensagem para alguém. O emoji tem que estar presente e até te ajuda a dar uma certa emoção e sentimento àquilo que tu queres dizer para que a pessoa não o interprete de forma errada. Qual o emoji que tu mais usas? Ou então aquele que tu não gostas nada de receber? Se poderás ter aí emojis que não és muito fã. Participa no WhatsApp da Nova Era, o 924-485-922. Vamos para as mensagens dos melhores ouvintes do mundo.
1: Bom dia, Nova Era. Bom dia, Ricardo.
0: Bom dia.
1: No dia mundial do emoji, só há um emoji possível para descrever a Rádio Nova Era.
0: Qual é?
1: É o coração.
0: Oh!
1: É impossível não ficar apaixonado por esta rádio. Vocês são os maiores. Bom dia, boa sexta-feira, bom fim de semana.
0: E eu aqui também vou responder com o coração no WhatsApp da Nova Era esta mensagem do Raul. A deixar aqui também uma mensagem sobre o emoji favorito e o emoji que mais o faz lembrar a Rádio Nova Era, que é o do coração. Obrigado por este áudio. Tu também podes participar no 924-485-922. Será que usas emojis? Será que não usas? Qual é que é o teu favorito? Aquele que mais vezes tu costumas responder e utilizar nas tuas mensagens? Participa através do 924-485-922. É o WhatsApp da Nova Era.
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0: Para esta sexta-feira vais poder contar com um dia de céu pouco nublado, máximas para o Porto e Viana do Castelo de 23 graus, Aveiro com 24, Paredes com 29 e o fim de semana será com sol e poucas nuvens para aproveitares o verão com a Nova Era.

0: Música de Joel Corey nas manhãs da Nova Era. Bom dia, eu sou o Ricardo Lomar, contigo de segunda a sexta-feira na Rádio Número 1 do Norte. A Nova Era, música sem parar. O tema de hoje são os emojis. É dia mundial do emoji, aquelas figuras que costumas adicionar às tuas mensagens ou então, por vezes, respondes só com essas figuras, com os emojis, para que a pessoa perceba que gostaste, não gostaste, é-te indiferente ou simplesmente não queres saber, dependendo do emoji que tu escolhes. Participa no WhatsApp da Nova Era, o 924-485-922, e há quem esteja com dúvidas e precisa da tua ajuda.
1: Ora, bom dia.
0: Bom dia.
1: Esta pergunta vai para todos os homens. Será que eu sou o único que, se enviar mensagem para a minha esposa por uma razão qualquer, ou responder à minha esposa por uma razão qualquer, e não colocar sei lá, um emoji, um bonequinho que seja, recebo de seguida uma mensagem a perguntar se está tudo bem ou se estou zangado com alguma coisa? Era só isso. Bom dia.
0: Bom dia, vamos ajudar o Simplício e também responder, tu que estás desse lado, se enviares uma mensagem, por exemplo, para a tua cara metade, e se não colocares um emoji, será que vais receber uma resposta a perguntar se está tudo bem e tu percebes logo, ok, está tudo ótimo, só que não coloquei o emoji e a pessoa já está preocupada. Também acontece contigo, vamos ajudar o Simplício para que ele possa ficar mais tranquilo ou então não e perceber se é caso único. Também funciona assim contigo, quando não recebes um emoji numa mensagem, ficas logo preocupado ou preocupada, ou então quando és tu a enviar uma mensagem onde esqueces de colocar o emoji, vais ser logo questionado ou questionada sobre como é que tu estás. Participa no WhatsApp da Nova Era, 924-485-922. Daqui a pouco, as primeiras notícias desta sexta-feira com Miguel Rodrigues e também vamos olhar para o trânsito nos acessos à cidade do Porto. É ótimo saber que estás desse lado a acordar com as manhãs da Nova Era.
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0: 8:02, manhãs da nova era. Vamos às primeiras notícias desta sexta-feira com Miguel Rodrigues. Olá, Miguel, bom dia.
1: Olá, Lomar, bom dia. Nesta sexta-feira arranca o Festival Tomorrowland. Decorre neste fim de semana, também no próximo, em Boom, na Bélgica. São muitos os palcos neste festival. Também muitos os artistas que compõem o imenso cartaz do Festival Tomorrowland. Hoje, no palco principal, o Main Stage, vamos ter, entre outros, Bass Jackers, também Martin Garrix, Nervo, Sebastian Ingrosso, The Chainsmokers e Vintage Culture. Pontapé de saída para o Festival Tomorrowland, a edição 2026, que tem como tema consciência. É o tema desta edição do Festival Tomorrowland. Outras notícias pelo Porto a partir deste próximo fim de semana. As bandas do Stop vão atuar nos coretos da cidade até ao mês de setembro. É um projeto coproduzido pela Câmara do Porto e pela Associação Cultural de Músicos do Stop. Prevê 9 concertos em coretos históricos da cidade. O acesso é livre. As apresentações têm início às 18h. Durante 9 sábados, as bandas do Stop irão então apresentar-se em concertos em 9 coretos históricos da cidade do Porto. O ciclo arranca já amanhã no coreto de Arca d'Água, com a atuação dos Orbital Slave. Estes concertos que irão iniciar-se então amanhã. Este fim de semana marcado, claro, pela final do Mundial de Futebol, vamos ter no próximo domingo esse grande jogo entre a Argentina e a Espanha, mas a final do Mundial de Futebol fica também marcada por momentos musicais antes do jogo e no intervalo do jogo. Vamos ter antes do jogo a cerimónia de abertura desta final, que vai contar com Post Malone, vai ser o grande protagonista desta cerimónia de abertura, que vai contar também com Tom Cruise, Jennifer Hudson, Laura Pausini, ainda Robbie Williams, iShowSpeed e Nicole Scherzinger. Depois vamos ter uma novidade, é um concerto no intervalo do jogo. O concerto vai durar cerca de 11 minutos, vai contar com BTS, Shakira e também Madonna. Shakira, que com Burna Boy irá com certeza interpretar o grande tema deste Mundial, o tema Die Die, que é o hino oficial do Mundial de Futebol 2026. Claro que vamos contar então também com Madonna, que recentemente lançou um novo álbum, também os sul-coreanos BTS e o nome que foi anunciado recentemente, Justin Bieber, também irá subir ao palco neste concerto no intervalo do jogo no próximo domingo. Será mesmo uma grande novidade no Mundial de Futebol.
0: Obrigado, Miguel, pelas notícias. Ele volta daqui a uma hora com a informação. Olhamos agora para o trânsito. Se estás a conduzir, uma boa

0: viagem, há já lentidão no final da A1, a partir da zona da Afurada, até há um nó de Franco já na VCI, no sentido a Rábida Freixo, o trânsito intenso no sentido contrário da VCI. Há também abrandamentos a partir do Campo Alegre até há um nó de Franco. Final da A3, com intensidade desde o nó da A4 até à saída para a circunvalação, em direção ao Hospital São João, ainda mais à frente na chegada para a VCI, também com abrandamentos. Pela A28, há trânsito lento após a ponte sobre o Rio Leça até à rotunda AEP, mais à frente, já na Avenida AEP, também para a ligação da Avenida Sidónio Paes, com o trânsito lento. A ponte do Infante começa a ficar com dificuldades em direção à Cidade Invicta, a Marginal com fila para o túnel da Ribeira, ainda há abrandamentos na Via Panorâmica em direção ao Campo Alegre. Faz uma boa viagem com a Nova Era.
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0: Bom dia, boa sexta-feira. Eu sei que já poderá estar aí de olho no fim de semana, mas sempre ligado com a rádio número 1 do Norte, a Nova Era, música sem parar.
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0: Já te soa a fome? Então tá com atenção às manhãs da Nova Era e atreve-te a ganhar fantásticos menus com a Taco Bell. É Dia Mundial do Emoji e será que tu não consegues enviar uma mensagem sem colocar um emoji? Qual é que é o teu emoji favorito? Ou então aquele que tu não gostas nada de receber e que sentes que quando alguém te envia aquele emoji é porque te está a provocar ou então está um bocadinho desagradado ou desagradada? Participa no WhatsApp da Nova Era, o 924-485-922. Até às 11 da manhã vamos falar sobre os emojis mais utilizados no nosso país. Vamos também querer saber a tua opinião e ainda mais curiosidades sobre os emojis. Será que vão ser adicionados em breve um novo pacote de emojis? Todos os anos surgem novos emojis e tu também poderás sugerir novos emojis. Tudo isto vais saber mais durante esta manhã aqui na Rádio Nova Era. Continua desse lado, passam 8 minutos das 8. Já sabes que podes participar sempre que te apetecer. Tens o WhatsApp da Nova Era disponível via direta para falares com a Nova Era Team no 924-485-922. Não esquecer que hoje é sexta-feira e todas as sextas tens direito a um novo episódio de São Muitos Anos a Virar Frangos com o Sr. Miguel e Bicalho nas manhãs da Nova Era. Daqui a pouco já vamos falar com eles. Agora Yugal com Jamaican Bam Bam. Aumenta o volume e aproveita.
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0: E é este o lema para o teu dia-a-dia, sempre bem ligado com a Rádio Nova Era. Bom dia, boa sexta-feira, passam 15 minutos das 8 e todas as sextas-feiras tens direito ao São Muitos Anos a Virar Frangos com o Sr. Miguel e Bicalho nas manhãs da Nova Era. Bom dia, Sr. Miguel.
2: Bom dia, meu amigo, como é que está? Está bem dispostinho?
0: Sempre bem disposto, sempre bem disposto.
2: Espetacular.
0: Sempre com energia. E vocês estão preparados para este novo episódio?
2: Sempre, sempre preparados. E hoje mais que nunca, meu amigo.
0: Hoje mais que
2: hoje
0: nunca.
2: Mais que nunca.
0: O que é que tu queres dizer com isso?
2: Vais ver já. Já vais ver.
0: Não sei, estou a ficar com medo.
2: Estou muito feliz, pá. Estou muito feliz.
0: Bicalho, bom dia.
3: Bom dia.
0: Consegues ajudar-me? O Miguel está a ser aqui um bocado misterioso.
3: O Miguel gosta de ser muito misterioso, pá. É como eu.
0: Ai, tu também não te vais chivar?
3: Não, claro.
0: Ah, vamos ter que esperar, ok.
3: Claro, claro.
0: Malta, eu não sei do que é que eles vão falar hoje. Não sei mesmo. Vou descobrir daqui a pouco, como tu também, que estás ouvir as manhãs da Nova Era no novo episódio de São Muitos Anos a Virar Frangos com o Sr. Miguel e Bicalho a seguir nas manhãs da Nova Era. Por isso, deixaram-me aqui bastante curioso e aos melhores ouvintes do mundo também. Vamos ver o que é que eles vão falar.
2: As coisas que eu descubro, pá.
0: A sério?
2: Sério.
0: Isto, até aqui um misticismo. Vocês estão a deixar muita coisa. Misticismo, calma, Miguel. Não, ninguém te vai fazer mal, Miguel. Ninguém te vai fazer mal.
3: Era uma mista.
0: Esta hora é uma mista, olha quem
2: já ia.
3: Não é uma maçãs misticista.
0: Uma maçãs misticista. E o que é que levaria uma maçãs misticista?
3: Queijo de fiambre?
0: Não, mas isso era uma tosta mista normal. Misticista tinha de ser uma coisa diferente. Tinha que ser tipo o ex-libris da casa. Então podia ter. Olha, agora estamos na moda do pistache. Podia ter pistache.
3: Olha, por exemplo.
2: Era bom. Pistache era bom. Manteiga de pistache.
0: Manteiga de pistache.
3: É gostoso, por acaso.
0: Tens de pensar nisso.
3: Cheio de fome.
0: Está cheio de fome.
3: Cheio de fome.
0: Vamos pensar nisso, vou tentar ajudar-te. Vou ali ver o que é que eu tenho no cacifo ou no frigorífico.
2: Deves ter comida de
0: quê?
2: Pássaro.
0: Tem comida de quê? Não tenho nada.
2: Chia e essas coisas.
0: Não tenho nada, não tenho nada.
2: E abacate. Pronto. E atum.
0: Vamos voltar a concentrar-nos, pode ser?
2: Vamos.
0: Ok? Porque isto falando de comida, uma pessoa fica logo aqui com muitas ideias. A seguir nas manhãs da Nova Era, São Muitos Anos a Virar Frangos com o Sr. Miguel e Bicalho. Agora música nova de Justé, chama-se Just a Little. Bom dia e boa viagem.

0: Bom dia, boa sexta-feira com as manhãs da Nova Era. Está na hora do São Muitos Anos a Virar Frangos com Bicalho e Sr. Miguel nas manhãs da Nova Era.
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2: Oh, meu amigo, tem calma que eu tenho solução para isso tudo, pá.
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2: Oh, claro.
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2: São Muitos Anos a Virar Frangos, pá.
3: Bom dia, alegria!
4: Bom dia, vasto auditório da melhor rádio do mundo e segunda melhor do Grande Porto!
0: Bom dia, Miguel, bom dia!
5: Bom dia!
0: Posso saber a razão de tanta boa disposição?
4: Podes e deves! E deves! O nosso amigo, a partir da manhã, está livre!
0: Espera aí, a partir da manhã está livre? Quem? O Manecas? Eu bem disse, quando a semana passada vi o juiz a dar-lhe 16 anos, disse logo que antes de cumprir a pena, o moço estava cá fora!
4: Qual Manecas? Qual cara?
0: Não é uma neca?
2: Sou eu, Ricardo. Eu, pá.
0: Tu?
2: Olha uma coisa. Tens programa para amanhã?
0: Não.
2: Queres beber uns copos?
0: Pode ser.
2: Sou um homem livre e cheio de vontade de aproveitar a minha liberdade.
0: Livre?
2: Sim.
0: Mas tu não estás preso, nem domiciliária, que eu saiba. Ah, se calhar tens pulseira eletrónica. E vais-te ver livre disso? Acertei.
2: Ricardo. Eu lá sou homem de usar pulseiras, pá. Mas tu julga que estás a falar com...
4: Miguel, mas... Miguel, eu já te vi com uma pulseira. Era daqueles do Senhor do Bonfim, numas férias.
2: Pois viste. Mas isto foi porque a Anabela me obrigou a usar para andarmos na rua iguais, a fazer pandão.
4: Que estupidez! Vocês nunca andariam iguais, mano? Nunca!
0: Sim, e não era por ter a pulseira como ela que andavam iguais.
2: Era porque foi numas férias, estás a perceber, antes dela ter metido silicone.
4: Estou com fé.
2: Pois é, mas isso tudo acabou. Acabou porque a partir de amanhã, meus amigos, ambos os dois, estão separados da Anabela, pá. Sou um homem livre, pá. Obrigado, Deus. Obrigado, destino. Obrigado, Segurança Social.
0: Segurança Social?
2: Segurança Social, sim, senhor. Se não tivesse ido lá pedir um abono, isto nunca seria possível.
0: Que grande confusão que para aqui vai. Não estou a entender.
2: Eu juro que não estou a perceber qual é a vossa confusão. Então vou-te explicar, Ricardo. Eu fui à Segurança Social, pedi um abono. E o que é que eles me disseram? O que era necessário? Né? Eu precisava de uma certidão de casamento. E quando recebi, meu amigo, reparei nas palavras mágicas.
0: Quais? Já sei. Primeira, certidão. Segunda, de. Terceira, casamento. É normal as certidões dizerem a que se referem.
5: Ricardo, eu digo-te uma coisa. De vez em quando eu
0: o que é que foi agora?
2: Não são essas, pá.
0: Não.
2: Essas. Não, eram outras que estavam no fim. A validade. 6 meses, pá. E agora adivinhem lá quando é que acabam os 6 meses.
4: Quando?
2: O ex, logo a partir da meia-noite, começa a tirar as minhas coisas de casa e já com minita com umas amigas, pá.
0: O nosso menino voltou, pá. Calma. O que é que a Anabela diz tudo?
2: Já interessa. Eu estou feliz. Ela está a arranjar a maneira dela. Não quero lá saber. Não é nada comigo. A partir da meia-noite não é nada comigo. Ela diz que prefere não falar do assunto. Eu respeito. Eu sou uma pessoa muito respeitadora, né? Eu vi-a ler a certidão antes de meter na gaveta. Por isso, não será surpresa nenhuma para ela que a validade do nosso santo matrimónio acaba hoje à meia-noite.
4: Amigo, olha, terça-feira, futebolada, que eu sou um guarda-redes, sabes disso, hein? Não te esqueças,
2: não,
4: mano.
2: Não
4: te esqueças.
2: Olha, eu digo mais. E se eu soubesse disso, já tinha tirado a certidão há anos.
4: Olha, outra coisa. Sim. Quarta-feira é para fazer noitada a jogar póquer.
2: Nada me vai parar!
4: E
2: pá.
4: Olha, outra coisa, quinta-feira nada, vamos já. Olha, recebeste uma mensagem?
5: Pai, Ricardo, com licença, deixa ver.
0: Estamos em direto, Miguel.
5: Opa, não posso acreditar nisto, pá.
2: Opa, eu sou o homem mais azarado do mundo.
0: Ui, calma, Miguel, calma, respira.
4: Está tudo bem,
0: o que é que aconteceu?
4: Está tudo bem.
2: Não está nada tudo bem, pá. É a Anabela a dizer-me que foi tirar outra certidão casamento.
4: Pá, que andas, era mais 6 meses disto. Ricardo, quarta, queres ir jogar futebol?
0: Siga!
4: Não é na quarta, é na terça.
0: São muitos anos a virar frangos com o Sr. Miguel e Bicalho nas manhãs da Nova Era. Já sabes, podes também ouvir o podcast em radionovaera.pt. Estava muito animado hoje,
5: estava,
0: né?
5: Estava
0: a chegar a mensagem.
5: Não sabia.
0: Foste enganadinho, Miguel.
5: Fui enganado, pá, porque eu pensava mesmo que acabava hoje, pá. Que hoje era um homem livre, mas não, vou ter que cumprir mais 6 meses.
4: Matrimonial.
0: Miguel e Bicalho, hoje é dia mundial do emoji. Vocês têm emojis favoritos?
5: Eu tenho.
0: Qual é o teu emoji favorito?
5: É o riso. Serve para tudo.
0: Mas o riso?
5: É aquele que está
0: o sorriso ou o chorar?
5: Não, com as lágrimas a sair do olho.
0: Que muita gente confunde às vezes.
5: Ah, é?
0: É. Porque esse é o emoji que as pessoas mais confundam. confundem. Aliás, vocês nunca receberam esse emoji, mas na versão de choro. Ou seja, yeah. Há uma versão que é de chorar, estar triste, e outra versão que é
5: não,
0: chorar.
5: Não, homem.
4: Não, ele tem razão. É isto, já. Os meus pésamos.
0: Sim. E a malta manda o chorar a rir em vez de enviar o que realmente é de choro.
5: Como é que
0: olha
5: é?
0: Aqui.
5: Como é?
0: Olha aqui, peraí, vou mostrar aqui
5: então,
0: ao Miguel.
5: É este até. Primeiro? Qual é o primeiro?
4: É isso, mas é
0: este é chorar a rir, mas tens aqui embaixo o outro que é de chorar de tristeza.
5: Ah, Ricardo, mas eu sei ver a diferença. Não
0: sim,
5: tá,
0: eu sei que sabes, mas a maior parte das pessoas confundem.
4: Alguém que lhe faça um desenho.
5: E gosta aquele do dedo do meio.
4: Alguém que lhe faça um desenho.
5: Ah, o dedo do meio. Que
4: a mim depende da pessoa, Por exemplo, a minha namorada é muitos corações, se vai namorar corações.
0: Mas o coração vermelho ou usas o coração de outra cor?
4: Vermelho. O coração é vermelho.
5: Eu só uso o coração azul.
4: Azul.
5: Sou da realeza.
4: E para o Miguel, todos os emojis que sejam para ofender, mando para o Miguel.
0: Aquele furioso vermelho assim com as letras.
4: Não, aquele tem as mãos, tem os dedos.
0: Ai, tem as mãos,
5: o dedo meio.
4: Exato.
0: E qual é que é o emoji que vocês não gostam de receber? Tem assim algum que vos tira do sério? Por exemplo, eu não gosto muito do like habitual, aquele fixe.
5: O like quer dizer que está fixe.
0: É só isso.
4: Exato, mas é banal. Não, por acaso não, por acaso gosto de todos. Não tenho aqui nada que me...
0: Seja...
4: Que, olha, também tem aquele emoji de coração nos olhos, também que se mandava à minha namorada.
0: O das estrelas nos olhos.
5: Há um que eu gosto muito, que é o gajo com a mão nos olhos. Quando alguém assim faz alguma coisa muito estúpida.
0: Assim,
5: não,
0: tapar.
5: Assim faz assim.
4: A mão nos olhos.
5: É aquele quando bate assim. Lembras-te onde é que para a polícia? O gajo batia na testa?
0: Dava assim uma espécie de um cachaço, mas na testa. Era um testaço. Podia ser um testaço.
5: É este aqui.
0: Meninos, no estúdio não se pode estar ao telemóvel.
5: Olha aquele. Sinto-me
0: o professor. Ah, está ali.
5: Okay. Qual? Aquele
0: que eu mando muitas vezes para ti.
4: Tens aqueles que aquela mão nos olhos, mas é tipo de vergonha, não é?
0: Sim, de
4: não,
0: vergonha,
4: não,
0: de embaraçado. Assim, estar assim embaraçado.
5: Que grande amor com um.
0: Tu também podes participar no WhatsApp da Nova Era, 924-485-922. Estamos a falar sobre emojis. Qual é que é o teu favorito? Aquele que tu não gostas nada de receber? E ao longo do programa ainda vamos falar sobre os emojis mais utilizados em Portugal e explicar-te se irão aparecer em breve novos emojis, porque todos os anos surge um novo pacote e também vais perceber que tu podes ajudar a criar um novo emoji. Há uma metodologia em que podes ajudar a criar então novas figurinhas para os smartphones.
4: Ah, é?
0: Meninos,
5: pois.
0: Onde é que vocês vão andar? Tem espetáculo este fim de semana?
5: Temos, sim, senhor.
0: Onde é que os melhores ouvintes do mundo vos podem encontrar?
5: Hoje vamos estar em Vila Verde.
0: Vila Verde, Braga.
5: Festival Namorar o Brum 2026.
4: Namorar o Brum. Olha, para casa estava a vir aqui na autostrada, não. E vi aquelas
0: o outdoor?
4: Sim, dos sinalizadores. A Brand, e olha, o obstáculo. Dizia, o verão espera por si, mas eu não combinei nada com ele, mas eu passava. Eu estava mesmo nervoso, então eu estava com pressa, eu adormeci, eu não combinei nada com ele, pá, eu tinha que ir para a Nova Era, pá. Não
0: é, mas é uma mensagem.
4: Mas abrandem.
0: Sim, é uma mensagem que devemos também ter atenção. Malta na estrada, máxima segurança, também não ter pressas, porque sem dúvida que queremos todos chegar ao destino. E se for ao som da Nova Era, melhor ainda. 100.1, 101.3 em radionovaera.pt para ouvir a emissão em qualquer lado. Beijinhos e abraços para vocês.
5: Obrigado.
4: Se quiserem ligar 924-485-922, ok?
0: É o número do WhatsApp da Nova Era.
5: É muito bem.
0: 924-485-922. Estás à vontade para enviar os teus emojis favoritos, para participares no tema e daqui a pouco para enviares o teu bitite para o Só Quem É do Norte.
4: Pois.
0: Continua desse lado a acordar com as manhãs da Nova Era.
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0: Alesso e One Republic com Inner Eyes. E esta hora, se estás no trânsito, os teus olhos podem demonstrar muita coisa. Se estás no Pararranca, vamos fazer uma atualização nos principais acessos à cidade do Porto. Pela A28, demora desde a ponte sobre o Rio Lessa até ao final da Avenida AEP. Também na A3, com intensidade entre o nó da A4 e a saída para a circunvalação em direção ao Hospital de São João. Na VCI, dificuldades no sentido Freixo e Rábida, desde a zona de Bom Joia até ao nó da A3. No sentido contrário, há lentidão desde o Campo Alegre até ao nó de Francos. Ainda mais atrás, também trânsito intenso no final da A1 em direção à Ponte da Rábida, a partir de Canidelo. A Marginal, com o trânsito intenso há em direção ao túnel da Ribeira, a Ponte do Infante já preenchida em direção à cidade do Porto. Também a Via Panorâmica, com abrandamentos em direção ao Campo Alegre. Pela A28, trânsito intenso desde a ponte sobre o Rio Lessa até ao final da Avenida AEP, ainda com abrandamentos para a Avenida Cidónio Paes e também para a VCI. Na Via Norte, dificuldades na passagem pela Maia em ambos os sentidos, em direção à VCI. Há também lentidão após o viaduto da A4. Faz uma boa viagem com a Nova Era.
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0: Se precisas de motivação para acordar nesta manhã de sexta-feira, chegou o Só Quem É do Norte é que Sabe, onde ponho à prova a tua cultura geral no Dicionário do Norte. Na verdade, quero descobrir se és ou não és um verdadeiro nortenho ou nortenha. Aceitas o desafio? Vamos a isso. Hoje, em destaque, está uma palavra que no Norte é um adjetivo para uma pessoa teimosa, com mau caráter, que tem inveja e desconfia de toda a gente. Há uma palavra nortenha que cabe neste significado, que é um adjetivo não muito positivo para aquela pessoa que desconfia dos outros, gosta de olhar assim de esguelha, tem mau caráter, não se pode falar para ela e ainda por cima tem ali também assim um sentimento de altivez. Que palavra nortenha será esta? Se já desconfias qual é que poderá ser, arrisca, envia o teu bitite por mensagem de voz para o WhatsApp da Nova Era, o 924-485-922, porque aposto que conhece esta palavra e, infelizmente, já deves ter utilizada com alguém. E deixa o teu áudio no WhatsApp da Nova Era, 924-485-922, se sabes qual é que é o adjetivo, apenas uma única palavra que no Norte usamos para pessoa teimosa, com mau caráter e até com muita inveja.
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0: Para esta sexta-feira vais poder contar com um dia de céu pouco nublado, apenas o início da manhã com mais nuvens. As máximas vão chegar no Porto e em Viana do Castelo aos 23 graus, Aveiro com 24 e Paredes com 29 graus. O fim de semana será com sol e poucas nuvens.

0: Com o Cynical nas manhãs da Nova Era. Bom dia, boa sexta-feira. É ótimo saber que estás desse lado a acordar com as manhãs da Nova Era. Estou a dar-te as dicas para o Só Quem É do Norte é que sabe. E ainda vais muito a tempo de participar através do WhatsApp 924-485-922. Hoje em destaque está a palavra nortenha, que usamos como adjetivo para uma pessoa teimosa, com um mau caráter, que tem assim inveja e desconfia de toda a gente. Uma pessoa que nunca está com boa cara, está sempre com o olhar de desconfiado e que, acima de tudo, é muito, muito fiel em aquilo que acredita e raramente cede. Qual é que poderá ser a expressão de hoje do Só Quem É do Norte é que sabe? É uma também palavra que tu poderás utilizar, ou então alguém utilizou contigo, se bem que não é assim também uma palavra muito positiva, mas que no Norte caracteriza uma pessoa que é muito teimosa, que desconfia toda a gente e tem assim mau caráter. Aliás, a palavra de hoje rima, por exemplo, com teimoso ou com teimosa. Mas não te posso dizer, também começa pela letra T. Pronto, já são aqui duas dicas quase de borla para que tu possas ter a certeza de qual é que será a palavra em destaque. Começa pela letra T, rima com teimoso ou teimosa e no Norte é um adjetivo que utilizamos para aquela pessoa com mau caráter que às vezes tem inveja dos outros e desconfia da maior parte das pessoas. Será que conheces alguém assim? Se conheces, se já utilizaste esta palavra com essa pessoa, vai ser muito fácil tu conseguires adivinhar. Por isso, só precisas de enviar o teu bitite para o WhatsApp da Nova Era, 924-485-922. Junta todas as dicas e mostra que dominas o dicionário nortenho. Daqui a pouco, quem sabe se não te ouves em direto nas manhãs da Nova Era. Faltam 15 minutos para as 9. Bom trabalho e boa viagem.
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All Things Break com Stay na Rádio Nova Era. E o convite é para que fiques, até porque está na hora do Só Quem é do Norte é que Sabe. Vamos comprovar se os melhores ouvintes do mundo dominam ou não o Dicionário do Norte.

0: todas as manhãs, aqui na Rádio Nova Era, podes pôr à prova a tua cultura geral no Dicionário Nortenho. Palavras, expressões, lugares míticos e ainda gastronomia do Norte. Em destaque hoje está uma palavra que é também um adjetivo para uma pessoa teimosa, com mau caráter, que tem inveja e desconfia de toda a gente. Tudo isto cabe numa palavra que poderás utilizar com alguém ou então já utilizaram contigo, se bem que isso não é muito bom sinal, mas vamos continuar com esta edição. E vamos para o WhatsApp da Nova Era, onde estão a chegar muitas mensagens. Obrigado a todos. Vamos perceber se os melhores ouvintes do mundo conseguiram adivinhar a palavra de hoje.
1: Bom dia, Lamara.
0: Bom dia,
1: Nova Era. Bom dia para os melhores ouvintes do mundo. Eu só ouvi ali, só quem é do Norte é que estava um bocado a meio, mas acho que é que eu estou a pensar. Acho que é...
0: Qual é?
1: Tinhoso. O grande é tinhoso. É coisa que o Lomar não é. O Lomar é um gajo 10 estrelas, não.
0: Oh,
1: 10,
0: obrigado.
1: Não, 10 milhões de estrelas.
0: Isso, também já é demais, é?
1: Ah, mas há uns tinhosos. Eu acho que é esse, Lomar. Grande abraço, meu amigo. Boa emissão para vocês.
0: Bom trabalho para ti, Bruno. Continua desse lado com a Rádio Nova Era, aqui com o palpite tinhoso. Será esta a palavra de hoje? Vamos a mais bitites.
2: Bom dia, Lomar. Bom dia, Nova Era.
0: Bom dia.
2: Toda a gente sabe. Toda a gente do Norte sabe o que é um tinhoso. E eu odeio gente tinhosa. Boa sexta-feira, bom fim de semana.
0: E eu acredito em ti, Beatriz, porque a forma como disseste isso e depois esse riso assim no final de nervoso de que não me apareça hoje nesta sexta-feira nenhum tinhoso ou nenhuma tinhosa pela frente, porque senão vão existir consequências. Vamos a mais áudios no WhatsApp da Nova Era.
3: Bom dia, Rádio Nova Era.
0: Bom dia.
3: Bom dia, melhores ouvintes do mundo. Só quem é do Norte é que sabe o que é um verdadeiro tinhoso ou uma tinhosa. Boa sexta-feira, bom fim de semana.
0: É mesmo esse o feeling. A chegada ao WhatsApp da Rádio Nova Era, os bitites dos melhores ouvintes do mundo. E ainda há mais mensagens para ouvirmos.
4: Olá, bom dia a todos.
0: Bom dia.
4: Não só quem é do Norte de hoje é que sabe o que é um tinhoso.
0: Será, Raimundo?
4: É um tinhoso mesmo.
0: São muitos os palpites que chegam ao WhatsApp da Rádio Nova Era. Ainda temos tempo para ouvir a Elisa.
5: Bom dia, Ricardo. Bom dia, Nova Era.
0: Bom dia.
5: Já tentei mandar duas ou três mensagens, mas o tinhoso no meu telemóvel está sempre a ir abaixo. Opa. Até logo. Bom fim de semana para vocês todos. Beijinho.
0: Bom fim de semana também para ti. Fica desse lado com a Rádio Nova Era, porque só quem é do Norte é que sabe o que é um tinhoso.
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0: Podes ouvir sempre que quiseres através do podcast em radionovaera.pt e também deixar as tuas sugestões no WhatsApp com as palavras e expressões que sabes que são do Norte e que poderiam muito bem estar em destaque. Envia as tuas sugestões para o Só Quem é do Norte é que sabe através do WhatsApp 924-485-922. Esta sexta-feira será com um dia de céu pouco nublado, apenas o início da manhã com mais nuvens. Quanto às máximas, Porto e Viana do Castelo vão chegar aos 23 graus, Aveiro com 24 e Paredes com 29 graus. O fim de semana será com sol, poucas nuvens, um fim de semana de verão para aproveitares com a Rádio Nova Era. A seguir, mais música sem parar, também as notícias com Miguel Rodrigues e ainda a atualização do trânsito. Faltam 5 minutos para as 9. Bom dia, estás a acordar com as manhãs da Nova Era.
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0: Manhãs da Nova Era, bom dia. Passa um minuto das nove. Vamos voltar a atualizar a informação com Miguel Rodrigues. Olá, Miguel.
1: Olá, as notícias desta sexta-feira, dia em que a atualidade nacional é dominada pelos exames nacionais do ensino secundário. Nesta sexta-feira em que estava prevista a fixação das pautas dos exames para que os estudantes possam conhecer as suas classificações. É o tema que domina a atualidade no dia de hoje. Pela música arranca o Festival Tomorrowland em Boom, na Bélgica. Vai decorrer nos dois próximos fins de semana. O Festival Tomorrowland, que tem como tema da edição deste ano Consciência, é o tema deste ano. São muitos os artistas que vão marcar presença no Tomorrowland. Ao todo, mais de 600 artistas compõem o cartaz e que irão distribuir-se pelos 16 palcos do festival, que acontece então de 17 a 19 e também 24 a 26 de julho. Quanto ao line-up, no dia de hoje, no main stage, vão estar por lá Martin Garrix, também Sebastian Ingrosso, The Chainsmokers, Vintage Culture, entre outros. Há vários destes sets que vão ter live streaming no site e na app Tomorrowland e também no YouTube do Tomorrowland. Haverá oportunidade para assistir a algumas atuações, quer do main stage, quer também do palco Freedom. Outras notícias pelo Porto. Hoje o Teatro Nacional de São João recebe a estreia de Território 9. Hoje e amanhã o Teatro São João no Porto recebe este espetáculo que promove o encontro entre jovens bailarinos de todo o país e coreógrafos de referência internacional. Território é um programa dirigido a jovens intérpretes com idades entre os 14 e os 18 anos, que proporciona todos os anos a 12 jovens estudantes de dança de todo o país uma experiência com dois coreógrafos integrados no circuito internacional. Esta nona edição acontece hoje e amanhã no Teatro São João, no Porto. Do Porto para Paredes, os conservatórios de música e dança estão entre as personalidades que vão receber medalhas da Câmara Municipal. Este ano são 8 personalidades homenageadas com a medalha de ouro da cidade de Paredes. A proposta para atribuição das medalhas municipais por altura destas festas da cidade na cerimónia do feriado municipal foi aprovada por unanimidade na reunião de Câmara que aconteceu ontem. O presidente da Câmara, Alexandre Almeida, preside a sessão solene comemorativa do feriado municipal, cerimónia onde entrega a medalha de ouro do município atribuída a 8 personalidades e instituições homenageadas e distinguidas na categoria de educação, profissão, indústria, cultura, desporto e personalidade. A sessão vai ter lugar no grande auditório do CCP, Centro Cultural de Paredes, na próxima segunda-feira, com início às 10 da manhã.
0: Obrigado, Miguel, pelas notícias. Ele na volta às 10 com a informação. Vamos olhar para o trânsito neste início de sexta-feira. Nos principais acessos à cidade do Porto, pela A28, há lentidão desde a ponte sobre o Rio Leça até ao final da Avenida AEP, na VCI, no sentido Freixo Rábida. Trânsito intenso desde o Mercado Abastecedor até ao Nó da A3 e mais à frente, entre a zona de Paranhos e a Perlada, também com abrandamentos. Ainda na VCI, mas no sentido a Rábida Freixo, há lentidão desde o Campo Alegre até ao Nó de Francos. A Ponto Infante com dificuldades em direção à cidade do Porto, a Marginal, com paragens para o Túnel da Ribeira, também a Via Panorâmica, com lentidão em direção ao Campo Alegre. Pela A3, trânsito lento entre o Nó da A4 e a ligação para a VCI, ainda na saída para a Circunvalação, em direção ao Hospital São João, também com abrandamentos. Na Via Norte, trânsito intenso na passagem pela Maia em direção ao Porto. Mais à frente, na chegada para a VCI, há também paragens no final da Via Norte, na chegada para a VCI. Faz uma boa viagem com a Nova Era.
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0: Bom dia, a tua sexta-feira começa com as manhãs da Nova Era. Eu sou o Ricardo Lomar, passam 6 minutos das 9. É dia mundial do emoji. Daqui a pouco vamos descobrir qual o emoji mais usado em Portugal, o top 3 e também

perceber se são os teus favoritos. Participa através do WhatsApp da Nova Era, o 924-485-922, se gostas de usar emojis ou então aqueles emojis que não gostas nada de receber. Esta é a Rádio da Música Sem Parar, a Nova Era número 1 do Norte. Daqui a pouco, então, continuamos a falar sobre emojis. Se tu também tens algo a dizer sobre este tema, envia o teu áudio para o WhatsApp da Nova Era. O número é o 924-485-922. Para ouvires, Alok e Khalid com Dive Into Me, um bom trabalho e uma boa viagem.

0: assim que se chama, Lucination, a música de Regard nas manhãs da Nova Era. Bom dia, é ótimo saber que estás desse lado a acordar com a tua rádio favorita, a Nova Era Música Sem Parar. Eu sou o Ricardo Lomar, hoje falamos sobre emojis. Será que adoras emojis? Será que vives bem sem eles e as tuas mensagens são apenas com letras e a pontuação? Se por acaso és daquelas pessoas que em todas as mensagens envia emojis, és um bocadinho como eu. Eu acho que os emojis ajudam a transmitir as emoções daquilo que tu queres dizer e poderá também mostrar à pessoa que o que tu queres transmitir é algo positivo, é algo que também pode ser uma preocupação, e o emoji vem melhorar a comunicação entre o ser humano, dependendo da opinião de cada um. E a opinião da Cristina é a seguinte: bom dia Nova Era e bom dia Lomar, acho que não há mensagem que escreva que não coloque emojis. E o que é que vem a seguir? É o que ela diz, um emoji. Mas isso porque acho que expressam bem o que sinto, mas não preocupe que não façam isso comigo. Beijinhos e bom fim de semana. Bom fim de semana também para ti, sempre com a Rádio Nova Era, a mensagem desta ouvinte. E de facto esta mensagem veio cheia de emojis. Vamos falar sobre o emoji mais usado em Portugal. Será que é o teu favorito? Aquele que também mais usas? E em terceiro lugar está o emoji com o rosto sorridente e os olhos de coração. Ou seja, aquele rosto a sorrir com uns corações no lugar dos olhos está em terceiro lugar como o mais utilizado no nosso país. Em segundo lugar está o coração vermelho, que é usado para expressar afeto. E em primeiro lugar, como o emoji mais usado em Portugal, está o brilho, que são assim daquelas três estrelas que estão todas juntas e que é o líder destacado, mais de 25 milhões de menções, e este emoji que é usado para positividade e até dar destaque. Por isso, os emojis mais utilizados neste momento em Portugal, em primeiro lugar o brilho, em segundo lugar o coração vermelho e em terceiro lugar o rosto sorridente com olhos de coração. Também são os teus favoritos? Tens outros? Conta-me tudo no WhatsApp da Nova Era, o 924-485-922.
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0: 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A Nova Era é assim, com a energia e o ritmo certo. Para hoje vais poder contar com um dia de céu pouco nublado, máximas para o Porto e Viana do Castelo de 23 graus, Aveiro com 24 e Paredes com 29 graus. O fim de semana será com sol e poucas nuvens.

0: Música nova de Galantis, Do You Mind? Isso é novo, hoje primeiro, aqui na Rádio Nova Era. Bom dia, boa sexta-feira, o sol já começa a brilhar, se bem que o início desta sexta-feira a previsão era com mais nuvens, mas parece mesmo que o sol já decidiu acordar para que tu possas repor a vitamina D. Se entretanto vais ter aí alguma pausa, se estás de férias ou até a caminho da praia ou da piscina, leva a Nova Era contigo para todo lado. Hoje é Dia Mundial do Emoji, serão aquelas figurinhas que tu adoras utilizar quando estás a conversar com alguém e, se por acaso, envias sempre emojis em todas as mensagens. Quais é que são os teus favoritos? Participa, deixa o teu áudio no WhatsApp da Nova Era, o 924-485-922. Passam 25 minutos das 9 a seguir o trânsito nos acessos à cidade do Porto. 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

Dave Itams com Rain Dance, a versão de DJ Dark nas manhãs da Nova Era. Vamos ao trânsito e falar sobre as dificuldades que esta hora ainda se faz a sentir quando faltam 28 minutos para as 10. Pela 28 ainda paragens a partir da ponte sobre o Rio Leça até ao final da Avenida EP. Também intensidade no final da A3 entre o nó da A4 e a ligação para a VCI. Na VCI, dificuldades no sentido a Rábida Freixo a partir do Campo Alegre até ao nó de Francos. No sentido contrário, há lentidão desde o Mercado Abastecedor até ao nó da A3. Ainda a final da A1, com o trânsito intenso a partir de Canidelo até à chegada para a Ponte da Rábida. São as principais complicações no trânsito a esta hora. Faz uma boa viagem com a Nova Era. É Dia Mundial do Emoji. Estou a perguntar-te qual o emoji que mais usas. Se por acaso também tens algum emoji que não gostas assim tanto e quando o recebes ficas com a sensação de que não percebeste o que é que a pessoa quis dizer ao colocar aquele emoji na mensagem. Participa no 924-485-922. É o WhatsApp da Rádio Nova Era. Para ouvir, Alex Guesta e My Addiction.

0: Tears for Fears com Everybody Wants to Rule the World, a versão de Marshall Simon e Zillionaire, para dar ritmo à tua sexta-feira. Falamos sobre emojis porque é o Dia Mundial do Emoji e eu quero saber se costumas usar emojis em todas as mensagens, se isso te ajuda a transmitir a emoção e o sentimento que queres colocar além das palavras. Participa no WhatsApp da Nova Era, vamos ouvir os Jorge.
1: Bom dia, Ricardo.
0: Bom dia.
1: Opa, a minha é um emoji que me deixa intrigado, que eu não gosto nada, até digo já. Mas tem uma razão de ser, como é lógico. É o polegar. Opa, fico sempre intrigado porque o polegar é daqueles emojis que tu não sabes se a pessoa está a concordar contigo ou se simplesmente se está a despachar. Porque muitas das vezes é a sensação com que eu fico quando recebo esse emoji.
0: E não és o único.
1: Um grande abraço e bom trabalho. Tudo bom.
0: Um bom trabalho também para ti. A mensagem deste ouvinte que estava a ouvir as manhãs da Nova Era e sentiu aqui também a necessidade de explicar que é um emoji que o deixa na dualidade. Não percebe muito bem se os estão a validar aquilo que ele está a dizer ou então se os estão a despachar. E fixe para ti, está aqui um polegar, está aqui o emoji do like, também habitual, e ficas assim sem saber muito bem o que é que a pessoa poderá querer dizer com aquilo. Usas o polegar ou então o like como emoji nas tuas mensagens? Não usas? Ficas também com esta dualidade de interpretação? Como o Jorge, participa, deixa a tua mensagem de voz no 924-485-922. Falamos sobre emojis, as figurinhas que todos os anos recebem atualizações, onde mais emojis chegam a esta lista, e daqui a pouco vamos perceber quais os emojis que poderão estar a caminho e que os utilizadores já deram falta e deram também como novas sugestões. Para ouvires nas manhãs da Nova Era, Harry Styles com Hazy Twice.

0: Um Closer the Floor, o ritmo certo para começares bem o teu dia. Boa sexta-feira para os mais distraídos. O fim de semana está quase a chegar. Se por acaso é a última sexta-feira das tuas férias, aproveita ao máximo. Para hoje, vais poder contar com um dia de céu pouco nublado, apenas mais nuvens no início da manhã, mas olhando aqui pela janela do estúdio da Rádio Nova Era, já sinto que o sol está a brilhar cada vez mais. Quanto às máximas, Porto e Viana do Castelo vão chegar aos 23 graus, Aveiro com 24 e Paredes com 29 graus. O fim de semana será com sol e poucas nuvens. Daqui a pouco, o Miguel Rodrigues regressa para atualizar as notícias e vou continuar com o tema. Estou a falar sobre emojis. É Dia Mundial do Emoji. Qual é o emoji que tu mais usas e aquele que não gostas nada de receber porque te tira do sério e parece que as pessoas estão a tentar gozar contigo? Deixa o teu áudio no WhatsApp da Nova Era, 924-485-922. Faltam 9 minutos para as 10.
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0: Nova Era, bom dia, são 10 horas. Voltamos a atualizar as notícias com Miguel Rodrigues. Olá, Miguel, bom dia.
1: Olá, Alomar, bom dia. Nesta sexta-feira arranca o Festival Tomorrowland. Decorre neste fim de semana, também no próximo, em Boom, na Bélgica. São muitos os palcos neste festival. Também muitos os artistas compõem o imenso cartaz do Festival Tomorrowland. Hoje, no palco principal, o Main Stage, vamos ter, entre outros, Bess Jackers, também Martin Garrix, Nervo, Sebastian Ingrosso, The Chainsmokers e Vintage Culture. Pontapé de saída para o Festival Tomorrowland, a edição 2026, que tem como tema consciência. É o tema desta edição do Festival Tomorrowland. Outras notícias pelo Porto a partir deste próximo fim de semana. As bandas do Stop vão atuar nos coretos da cidade até ao mês de setembro. É um projeto coproduzido pela Câmara do Porto e pela Associação Cultural de Músicos do Stop. Prevê 9 concertos em coretos históricos da cidade. O acesso é livre. As apresentações têm início às 18h. Durante 9 sábados, as bandas do Stop irão então apresentar-se em concertos em 9 coretos históricos da cidade do Porto. O ciclo arranca já amanhã no coreto de Arca d'Água, com a atuação dos Orbital Slave. Estes concertos que irão iniciar-se então amanhã. Este fim de semana é marcado, claro,

0: Malone vai ser o grande protagonista desta cerimónia de abertura, que vai contar também com Tom Cruise, Jennifer Hudson, Laura Pausini, ainda Robbie Williams, Aisha Spitz e Nicole Scherzinger. Depois vamos ter uma novidade, é um concerto no intervalo do jogo. O concerto vai durar cerca de 11 minutos, vai contar com BTS, Shakira e também Madonna. Shakira, que com Burna Boy irá com certeza interpretar o grande tema deste Mundial, o tema Die Die, que é o hino oficial do Mundial de Futebol 2026. Claro que vamos contar então também com Madonna, que recentemente lançou um novo álbum, também os sul-coreanos BTS e o nome que foi anunciado recentemente, Justin Bieber, também irá subir ao palco neste concerto no intervalo do jogo no próximo domingo. Será mesmo uma grande novidade no Mundial de Futebol.
1: Obrigado, Miguel, pelos destaques do dia na informação. As notícias voltam às 2 da tarde à Nova Era.
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1: É ótimo saber que estás desse lado com as manhãs da Nova Era. Bom dia, hoje falamos sobre emojis. É o Dia Mundial do Emoji. Já há pouco te disse que o top 3 de emojis em Portugal são o brilho, ainda o coração vermelho e o rosto sorridente com os olhos de coração. Mas a seguir vou dizer-te quais os emojis mais utilizados no mundo. Será que serão os teus favoritos? Vais descobrir a seguir nas manhãs da Nova Era. Prepara-te para ouvir Jonas Blue e Edge of Desire.

do Zé com Phone nas manhãs da Nova Era, e nós também temos um phone sempre preparado para receber as tuas mensagens. É o WhatsApp da Nova Era, o 924-485-922. Hoje a falar sobre emojis, e chegou o momento de revelar quais os emojis mais usados em todo o mundo. Em quarto lugar está o emoji com a cara a chorar, a rir. Em terceiro lugar, o símbolo do fogo, a chama. Em segundo lugar, o brilho, que em Portugal está por acaso no número 1. E em primeiro lugar está o coração vermelho, como o emoji mais usado em todo o mundo. Estas estatísticas da Emojipédia, esta plataforma que aponta para os emojis mais usados em todo o mundo. Não sei se são também os teus favoritos, mas se te perguntar qual é que é o emoji que mais usas, deixa a tua resposta no WhatsApp da Nova Era, 924-485-922. Para ouvires Dominic Fike com Baby Doll, a versão Afro House de Uno, e daqui a pouco as novidades no Planeta Música.

0: Jack Jones e The Wiz com Never Be Lonely. A Nova Era Nunca Te Deixa Só tem a melhor música a separar para ti todos os dias, de sempre, com o mais alto nível. Continua desse lado, até porque agora chegaram as novidades do Planeta Música com Miguel Rodrigues e a seguir vamos continuar com o tema de hoje. Estou a falar sobre emojis. É o Dia Mundial do Emoji. Será que és daquelas pessoas que só envia mensagens se tiverem emojis? Ou então nem por isso? Deixa a tua mensagem de voz no WhatsApp da Nova Era ou até o teu emoji 924-485-922.
1: 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Cascade e Crank Dead têm uma nova collab. Os dois DJs e produtores norte-americanos estão juntos em A Little Bit.

Lembras-te de Enjoy the Silence? Foi um dos grandes sucessos dos anos 90 dos Depeche Mode, agora com uma nova versão de Armin van Buuren e Silver Panda.

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eu adoro estar aqui todas as manhãs contigo, de segunda a sexta-feira, nas manhãs da Nova Era. Sou o Ricardo Lomar e hoje falo sobre emojis. Poderás conseguir viver sem eles ou não, dependendo da forma como tu comunicas, através do teu smartphone, do teu tablet ou até do computador, mas sem dúvida que os emojis, estas figurinhas, entre aspas, ganharam muita notoriedade nos últimos anos e há quem não consiga não enviar uma mensagem sem colocar o emoji para que vá com a emoção, com o sentimento certo para quem lê, perceba aquilo que tu queres transmitir. Gostas de emojis? Não gostas de emojis? Qual é que é o teu favorito, aquele que usas mais vezes? Participa no WhatsApp da Nova Era, o 924-485-922. A melhor música sem parar está aqui na Rádio Nova Era para ouvir Snap com Rhythm is a Dancer, a versão dos franceses Renacrea.

0: difícil, é isso.
1: Porto e tudo à volta.

0: Casey Lights com Code Light na Rádio Nova Era. Bom dia, boa sexta-feira. Se estás a trabalhar, um bom trabalho. Se estás de férias, aproveita ao máximo as tuas férias. Podem estar a começar, a meio ou até a terminar. Se segunda-feira já voltares ao trabalho, bem, não te preocupes, porque eu estarei cá com as manhãs da Nova Era a partir das 7 para te ajudar a dar a motivação que precisas para regressares ao trabalho. Tenha um bom fim de semana. As manhãs terminam. Como eu disse há pouco, volte na segunda-feira com um novo tema, com só quem é do Norte é que sabe, aquilo que tu também mereces todos os dias para acordares com a energia certa e com um sorriso na cara. A seguir, chega o Flashback, a última edição desta semana, e vem aí também uma hora com as músicas que fazem parte da história da Nova Era e que te vão fazer cantar, entrar em modo karaoke e lembrar muitas memórias. Não percas, daqui a pouco, depois das 11, o Flashback da Nova Era.
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1: 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As memórias ganham vida com as músicas intemporais. Liga-te ao passado com a energia do presente. Está a começar o Flashback da Nova Era comigo, Ricardo Lomar. 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

Bem, vamos começar o flashback de hoje com uma brisa de verão. Em 2001, o projeto G-Club juntou-se à banda sonora para criar um hino eterno das pistas de dança. É bem provável que isto traga boas memórias. Se começaste a sair no início dos anos 2000, ou então, se já eras também presença assídua nas noites do Grande Porto e tudo à volta, esta música pode trazer-te boas memórias. G-Club e banda sonora com guitarra G. Aumenta o volume, começa o flashback da nova era.

Este é o flashback da nova era. Tenho de te perguntar, há quanto tempo não ouvias este Angel Song? Os Silence 4, a voz de David Fonseca e Sofia Lisboa, que nos anos 90 conquistaram não só Portugal, mas também o mundo, com um projeto que veio mesmo mudar a música portuguesa para sempre. 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Agora vamos até a Austrália com a dupla Savage Garden, com uma das baladas mais bonitas e ouvidas de sempre. Truly, Medley, Deeply.

0: flashback da nova era a parar em 2013 para te recordar este Animals de Martin Garrix. Na altura era um jovem produtor, muito jovem mesmo, tinha apenas 17 anos e mudou com esta música a história também da música eletrónica para sempre. Neste ano a nova era também tocou muito esta música e no ano seguinte trouxemos-lo pela primeira vez a Portugal. Martin Garrix ainda muito, muito jovem, aos melhores do ano da Rádio Nova Era. Aqui só dá com mesmo as melhores. A seguir, não percas mais música. É o Flashback da Nova Era, a primeira edição desta sexta-feira. Comigo, Ricardo Lomar. Passam 27 minutos das 11. Agora vamos ao De Copo em Copo com Miguel Rodrigues e as festas imperdíveis para este fim de semana.
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2: 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Também nesta sexta pelo Era Uma Vez no Porto, Psychedelic Sounds, The Past of the Future. 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Pelo Plano B vão estar Miguel Rendeiro, Gustavo, Culture Brothers e Bent. No Passos Manuel, Ana Pacheco e Supa. 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

0: incríveis Swedish House Mafia com One no flashback da Rádio Nova Era. E este é o efeito que o flashback tem nos melhores ouvintes do mundo.
1: Bom dia, Ricardo Magno. Na música, tu acorda-me esse pessoal que é fim de semana. Dá-lhe brita.
0: Bora!
1: Beijo, abraço, fui!
0: A mensagem do Manuel no WhatsApp da Rádio Nova Era. E de facto, o flashback gosta de viajar no tempo e fazer-te cantar ainda refrões de músicas que já não ouvias há muito tempo, mas que sabes de cor. Ainda muito há para ouvir até ao meio-dia. Não saias desse lado, sempre em 100.1, 101.3 e em radionovaera.pt. É o flashback da Nova Era. Bom dia e boa sexta-feira.
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0: quando esta música começava a tocar na discoteca, era a verdadeira loucura. JD com Plastic Dreams no Flashback da Nova Era.
1: Esta é mesmo para terminar em grande o Flashback e iniciar o fim de semana.
0: É mesmo isso. A mensagem do José no WhatsApp da Rádio Nova Era, porque o Flashback quer mesmo fazer-te ligar à Rádio Número 1 do Norte. Termino esta edição com um dos hinos da House Music, Ultra Nate com Free. Bom fim de semana com a Rádio Nova Era. Eu volto segunda-feira com as manhãs.

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1: A música nova de Kygo, o DJ e produtor norueguês, apresenta o novo single Take Me Back. Conta com vocais de Max McNone.

Next. De regresso às edições está o DJ e produtor britânico Michael Beebe. A sua nova faixa chama-se Mobile Groove e apresenta como sample um toque de telemóvel.

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0: Agora passa um minuto das duas, vamos às notícias da Nova Era com Miguel Rodrigues. Olá, Miguel.
1: Olá, Silvia. Então, histórias deste dia. Claro que nesta sexta-feira estamos atentos ao que se passa com os exames nacionais, isto porque milhares de alunos do ensino secundário aguardam hoje a divulgação das notas dos exames nacionais, à fixação das pautas, que depende da classificação de todas as provas. Tem sido um processo conturbado nos últimos dias e semanas, depois da opção de digitalizar todas as provas que foram prestadas. Houve então vários problemas técnicos, também, segundo o Governo, falta de professores classificadores, mas esse processo deverá terminar hoje com a fixação das pautas, pelo menos era o dia apontado. O Ministro da Educação hoje no Parlamento, num debate de urgência sobre esta situação, garantiu que as provas estavam todas classificadas e que o Júri Nacional de Exames já tinha todas as classificações para poder publicar as pautas, mas a verdade é que até agora essa publicação não aconteceu e são ainda muitas as interrogações à volta deste caso. Aliás, a FENPROF apresenta hoje uma queixa na Procuradoria-Geral da República, uma queixa contra o processo de classificação destes exames nacionais do secundário, a queixa que pretende apurar responsabilidades políticas e técnicas, isto porque, de acordo com as declarações do secretário-geral da FENPROF, ao longo deste processo foi exigido aos professores que fizessem a classificação dos itens que iam sendo recebidos sem todos os elementos necessários. E vai daí então a FENPROF apresentou hoje esta queixa na Procuradoria-Geral da República. Aguardamos então pela publicação das classificações dos exames nacionais. São muitos os milhares de alunos e também famílias que estão hoje num dia de grande ansiedade com a marcação, com a divulgação, aliás, destas notas. Neste dia em que por aqui falamos do Festival Tomorrowland, que já arrancou em boom na Bélgica, temos então o Tomorrowland, este grande festival, já com a atuação neste momento de Vintage Culture, o DJ produtor brasileiro, que é um dos primeiros do Main Stage. Ele está no palco principal neste momento. Vintage Culture é um dos primeiros nomes deste primeiro dia do palco

0: Future, temos Disco Lines, ainda Best Jackers, Henry PFR, também Nervo, temos Nova, ainda The Chainsmokers, Sebastian Ingrosso e Martin Garrix. O DJ produtor holandês será o último do dia de hoje no Main Stage, mas como disse, são 16 palcos. Há também live streaming de alguns destes sets, principalmente do palco principal e também do palco Freedom, por isso vamos ficando atentos ao longo deste fim de semana ao que se passa no Tomorrowland. Também a propósito do Tomorrowland, faz notícia a comunicação que foi feita já mesmo nas vésperas do arranque deste festival, aconteceu ontem a declaração feita por Like Mike, um dos elementos da dupla Dimitri Vegas and Like Mike. Like Mike que não vai estar presente no Tomorrowland para preservar a sua saúde, foi isso mesmo que ele declarou. É uma história para desenvolvermos mais logo na Happy Hour comigo e com a Silvia Braga.
1: Ouvi também aqui de fundo, ó. Já fui buscar ligação direta do Tomorrowland.
0: É isso mesmo.
1: Com o Vintage Culture que está, então, como dizias.
0: E está a ter um grande set, por acaso. Oh. Estava a ouvir até há pouco e um grande set, como aliás é próprio do Vintage Culture. Espanta-me apenas ele ter um set tão cedo. Mas pronto, é dos primeiros nomes, mas era um main stage.
1: Era um main stage. E por lá também já são 3 da tarde. Mais
0: exatamente,
1: uma hora.
0: Mais uma hora.
1: Aquilo começa ao meio-dia, não é? Portanto, tenho ideia disso.
0: Vamos durante
1: fazer
0: a
1: ligação
0: tarde,
1: direta.
0: Vamos fazer ligação direta também ao Tomorrowland e a perceber o que é que está por lá a acontecer. Para fechar, duas histórias em paredes. Os conservatórios de música e de dança estão entre as personalidades que vão receber medalhas da Câmara de Paredes. Este ano são 8 personalidades homenageadas com a medalha de ouro da cidade de Paredes. Proposta para a atribuição destas medalhas, que foi aprovada na reunião da Câmara de Paredes, que aconteceu ontem. Estas medalhas que fazem parte das festas da cidade e vão ser entregues na sessão comemorativa do feriado municipal de Paredes, na próxima segunda-feira às 10 da manhã. De Paredes para o Porto, neste fim de semana, as bandas do Stop vão atuar nos coretos da cidade do Porto. É um projeto que começa este fim de semana, coproduzido pela Câmara do Porto e pela Associação Cultural de Músicos do Stop, e que prevê 9 concertos em coretos históricos da cidade. O acesso é livre, as apresentações começam às 6 da tarde, durante 9 sábados. O primeiro será amanhã. As bandas do histórico centro comercial Stop, que têm ao longo destes anos acolhido vários projetos de música nacional, vão apresentar-se em concertos em 9 coretos históricos da cidade. O primeiro será amanhã às 6 da tarde. E agora, mais uma hora com a Silvia Braga, e de hora em hora até ao final da tarde e à Happy Hour.
1: É isso, até já.
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1: E finalmente chegou sexta-feira. Bom fim de semana e, se for caso disso, também bom arranque de férias, porque há muito boa gente que arranca férias na segunda-feira. Pelo contrário, Daniel Oliveira já está de regresso também aqui às tardes da Nova Era, já na segunda-feira, e portanto eu na segunda volto às 11. Mas até lá ainda temos muitas horas, malta, muitas horas com melhor música sem parar. Começamos com esta, que claro é garantido que soubes aqui na nossa rádio, da Bauza, Magnetic.

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1: É verdade, e algumas nem o Shazam descobre. Malta que eu vou testando e também não consigo encontrar. Esta eu acho que encontras por lá, até porque também já foi viral numa trend do ano passado, do verão, precisamente sobre férias. Ora, eu acho que toda a gente tem esta imagem na cabeça com a música da Jess Glynn e Hold My Hand. Toca agora na nossa rádio.

0: E da minha parte é isso que podes esperar. O que eu te mostro, o meu amor, em forma da melhor música sem parar. E hoje, mais uma vez, até às 8, aqui nesta tarde de sexta-feira, em que estamos, claro, todos assim um bocadinho mais animados, porque o fim de semana está à porta. Para alguns também, as férias estão aí à porta. Ah, pois, eu estou-me a esquecer da malta que regressa. Mas pronto, malta, tinha que ser. Eu espero que as férias estejam a correr muito bem, muito bem. Mas às vezes também é bom voltar. E no verão, por norma, alguns trabalhos são assim mais tranquilos, não é? Ou quanto mais não seja, mesmo que não seja mais tranquilo, estando bom tempo, uma pessoa está com mais coragem para enfrentar o mundo e o regresso ao trabalho. Então parece que é isso que vamos ter. Bom tempo é previsão também para este fim de semana e para a próxima semana também. Sol a brilhar, só vejo assim o ícone de sol a brilhar no norte do país, com as temperaturas mais ou menos como têm estado. Portanto, acho que estes dias até foram bons dias de verão. Quem foi até à praia mandou para aqui o report e, pelos vistos, não há nortada ou não tem havido nortada. Portanto, parece que têm sido ótimos dias aqui de verão no Porto e tudo à volta, que continua assim, ok? Entretanto, já a seguir vem aí mais música sem parar, meia hora, mas ainda antes disso tudo, chega o Miguel Rodrigues com o Planeta Música.
1: 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Cascade e Crank Dead têm uma nova collab. Os dois DJs e produtores norte-americanos estão juntos em A Little Bit.

Next. Lembras-te de Enjoy the Silence? Foi um dos grandes sucessos dos anos 90 dos Depeche Mode. Agora com uma nova versão de Armin van Buuren e Silver Panda.

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0: Bebe Rexha com New Religion aqui na Nova Era Música Sem Parar. E temos recebido várias imagens e vídeos de, assim, da praia do Norte. E malta, eu fico chocada. Já há dois dias fiquei chocada com uma fotografia da praia, um vídeo da Praia de Espinho. E aqui temos mais um vídeo que também nos foi enviado pelo nosso WhatsApp da praia da Póvoa de Varzim. Hoje está incrível. Eu, se me perguntassem que praia é esta, eu dizia: é uma praia qualquer de uma ilha tropical. Portanto, está com muito bom aspecto. Olha, continuem a mandar fotos e vídeos só para meter aqui um bocadinho de inveja à malta, que estamos aqui em direto e que vamos ficar aqui no estúdio da Nova Era até às 8, sempre com a melhor música sem parar nesta sexta-feira. E claro, quem está aí de férias ou de folga, aproveitar, porque olha, malta, acho que estes dias têm sido incríveis aqui no litoral norte, sem nortada, e portanto acho também que a temperatura da água, comentário que têm feito, a temperatura da água tem estado boa, portanto aproveitar para mergulhar aqui no norte, que não é coisa fácil, não tem sido coisa fácil nos últimos anos, na última década, duas décadas, três décadas, se calhar quatro décadas. É muito raro ser possível mergulhar aqui no norte, portanto, ó, parece que a praia está ótima para banhos. Então, boa praia, bom bronze aí, pôr o bronze em dia, ao som da música sem parar da Nova Era.
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3: E vamos a isso, mais uma hora que arranca nesta sexta-feira. Afinal, recebi informações de última hora e parece que a água não está assim tão quente quanto me fizeram chegar ainda nestes dias. É porque eu não fui testar, malta, portanto tenho aqui este benefício da dúvida, porque eu não fui a banhos, mas ouvi dizer agora pelo Bruno que afinal a água não está assim tão quente.
4: Olá, olá, menina Cecília Braga. Não sei quem é que lhe deu essa informação, que a água está boa.
3: Fui enganada.
4: Eu também ouvi dizer que estava boa em Matosinhos, mas era de sal, porque a temperatura continua fria. Também eu gostava que tivesse água quentinha, não era?
3: Que muito bom. Duvido. Porque
4: a única água quente que eu acho que há e que sempre houve, não é quente, quente, mas é mais quente um pouco, é do Rio.
3: Pois.
4: As praias do Rio, de Zebreiro, Guarainho.
3: Pois é.
4: Aí podes encontrar água um pouco mais quente, porque é de Rio e está protegida do vento.
3: Pois é.
4: Agora, no mar, água quente, nem quando ligam o esquentador lá em Matosinhos.
3: Oh, Bruno, obrigada aqui pelo feedback. Afinal, olha, fui enganada, mas vou ter que experimentar este fim de semana. Eu este fim de semana vou tirar temas. Alesso, abrir esta hora com In Your Eyes.

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1: E entretanto, falou-se da temperatura da água do mar aqui no norte. E olha, já recebi da Carla a dizer que efetivamente Espinho está com água boa a 19 graus. O que, pronto, vá, é subjetivo. E depois também estou a receber imagens de piscinas, malta. Este aqui não é para pôr inveja que uma pessoa está a trabalhar, não é? Mas pronto, olha, aproveitem muito bem. Quem está na praia para ir a banhos, quem está na piscina também, melhor ainda, com a privacidade e sempre ao som da nova era.

0: A Olivia Dean com o So Easy a tocar aqui na Nova Era. Música sem parar e também é fácil enfrentar o resto desta semana porque já falta pouco. Bom fim de semana com a Nova Era. Música sem parar, com bom tempo também à mistura, tudo é a aproveitar, se calhar férias ou, quanto mais não seja, um fim de semana para pôr o bronze em dia, porque vai estar bom tempo e as temperaturas também vão estar assim, ó, bastante adequadas a esta altura do ano. Não que esteja a coloraça que já esteve, e se calhar ainda bem, mas vai estar um bom verão. Aliás, tem estado bons dias. E já agora, além dos dias, quiseres aproveitar bem as noites, ouve bem o Miguel.
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0: A Kenya Grace com Strangers da Nova Era Música Sem Parar. Que bom ter-te desse lado nesta sexta-feira. Aqui uma tarde de final de semana em que já estamos mais bem dispostos. E hoje, malta, é só para lembrar, para vocês não se esquecerem que no Regresso a Casa, na Happy Hour, na segunda hora, Powered by KPFC, vamos ter aí passatempo com a oferta de vouchers KPFC. Portanto, tudo aí atento, ainda mais atento do que o normal. E se ainda não têm o número do WhatsApp da Nova Era, é favor guardarem-nos já, ok? 924-485-922. Agora com palmas. 924-485. Portanto, olha, malta, eu estou aqui, estou-me a lembrar deste momento mítico dos programas da manhã e até estou com saudades de ver a malta a fazer isso. Portanto, 924-485-922, ok? Assim é que é, as palmas, até me troquei toda lá pelo meio. Está tudo aí com o número do WhatsApp, perfeito, resolvido. Então, metade do trabalho feito para poderem participar daqui a nada. No final desta tarde, no Passatempo KPFC, vai ser entre as 6 e as 7, como é habitual. Contamos, claro, com todos e desse lado, ok?
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1: E vamos a isso, arrancar agora mais uma hora com a atual líder das 40+. A ver, vamos amanhã, se é assim que fica, Afro House Galaxy.

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0: Vem ao estilo do Stone Party, David Guetta aqui como autor principal, produtor principal desta música, mas eu acho que tem o dedo grande do Stone Party e a voz incrível do John Martin. E está aqui um grande quarteto neste e uma música incrível. Que eu já o disse, esta música é assim perfeita para quando se quer dar uma corridinha, fazer exercício, assim algo para nos mexermos. É incrível. Aliás, como grande parte das músicas que tocam aqui na Nova Era. Vamos agora ao Planeta Música e daqui a meia hora, mais coisa menos coisa, arranca a Happy Hour que vai ter passatempo KFC.
1: 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Cascade e Crank Dead têm uma nova collab. Os dois DJs e produtores norte-americanos estão juntos em A Little Bit.

Lembras-te de Enjoy the Silence? Foi um dos grandes sucessos dos anos 90 dos Depeche Mode, agora com uma nova versão de Armin van Buuren e Silver Panda.

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0: A melhor música sem parar aqui na Nova Era, em vésperas de arrancarmos com a Happy Hour, que arranca dentro de uns minutinhos, 5 minutos, mais coisa, menos coisa. E parece-me que esta edição da Happy Hour vai ser não só marcada pelo passatempo KFC, que vamos ter na segunda hora, mas também pelo Tomorrowland, que estamos todos de ouvidos postos aqui na transmissão também, que estamos a seguir, e vamos fazer ligação direto até Boom, na Bélgica, para seguir bem de perto o que se está a passar por lá no Tomorrowland. Entretanto, por esta altura está a tocar o Henri Péphar, que está a jogar em casa, e portanto ele também é belga, está por lá a tocar esta altura então no Main Stage. Mas daqui a pouco com o Miguel Rodrigo já vamos falar e ouvir mais sobre o Tomorrowland, que tem este fim de semana o seu primeiro fim de semana.
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3: E a partir de agora estão abertas as hostilidades na Happy Hour.
4: É verdade.
3: Estou em modo estádio.
4: Aqui, mas são boas hostilidades,
3: são
4: não é?
3: Boas,
4: são
3: ótimas.
4: Hostilidades boas que estamos aqui a abrir na Happy Hour, numa altura em que estamos com um olho aqui na Happy Hour e outro olho no Tomorrowland, que está a acontecer neste momento na Bélgica, que já começou o Tomorrowland. Vamos espreitar o que se passa por lá e passa-se com certeza muita coisa.
3: E também já faço aqui um reminder que na próxima hora vamos ter aí passatempo com o KFC, com vouchers de 20€ KFC, portanto, só boas razões para ficares aí ligado neste regresso a casa. Bom final de semana!

0: Eu não sei se é impressão minha, Miguel, mas quando ouves isto com o Daniel Oliveira, não parece que é hora 4:30 Coca-Cola Light?
1: Lembras-te?
0: Tipo, eu
1: havia,
0: lembro-me
1: não é? Há muitos anos era a hora
0: grande campanha publicitária.
1: Exatamente.
0: Era Coca-Cola Light.
1: Era às 4 ou 4:30.
0: 4:30.
1: Era, exatamente.
0: E era quem é que despegava? Quem é que despegava? Eram os trabalhadores de construção civil
1: era.
0: E estavam
1: pronto,
0: as,
1: e, portanto,
0: as miúdas. Tu lembras-te do
1: isso? Isso não me lembro desse.
0: Era,
1: desse,
0: era assim.
1: 4:30. Então esse alerta, não
0: elas...
1: é? Que era o toque de despegar. Não era o toque a reunir, era o toque de despegar.
0: Toque de despegar dos trabalhadores da construção civil e eles todos cheios de abdominais, sem camisola, com calor, não é?
1: Okay.
0: Estavam a trabalhar no verão e abriam uma Coca-Cola Light e elas, as meninas dos escritórios, okay. olhavam todas, estavam todas à espera das 4:30.
1: Que era para olhar para os andaimes e ver, não é?
0: O despegar.
1: O despegar. Muito bem.
0: Que grande campanha de marketing
1: são
0: essa.
1: São boas recordações do passado.
0: É, grandes recordações. Estava aqui a pensar, acabei de dizer, fazer publicidade à Coca-Cola, mas também está a patrocinar o Tomorrowland.
1: Também, pronto. Então, é? E é do Tomorrowland que vamos falar agora.
0: Pois é.
1: Isto porque já se deu pontapé de saída para este, que é seguramente o maior festival de música, dança eletrónica do mundo. O Tomorrowland em Boom, na Bélgica, já arrancou o primeiro fim de semana. Vai acontecer nestes dois próximos fins de semana, este e o próximo. E o primeiro já começou. O recinto é gigantesco, como sempre. Repara que na edição deste ano temos 16 palcos. São mais de 600 artistas que compõem aquele gigantesco cartaz perante cerca de 400 mil pessoas que irão marcar presença no Tomorrowland nestes próximos dois fins de semana. Já há muita gente por lá nesta sexta-feira. Claro que é o primeiro dia. Acaba por ser um dia interessante porque está tudo ainda muito fresco,
0: claro.
1: Não é? Portanto, é o primeiro dia do primeiro fim de semana. Embora já ontem tenho ouvido já algumas atuações, alguns sets, mas o primeiro dia em grande é mesmo o dia de hoje e é o primeiro dia em que está em funcionamento o Main Stage, esse grande palco principal que no ano passado deu origem a um imprevisto complicado no Tomorrowland, porque houve um incêndio mesmo em cima da abertura do festival e houve que improvisar depois uma solução, palco principal espetacular que acabou por arder. Felizmente ninguém ficou ferido, mas olha-se, portanto, com muita atenção para o Main Stage deste ano. Já tínhamos falado disso ontem aqui na Happy Hour. Não há pirotecnia nem fogo de artifício neste primeiro fim de semana, devido às altas temperaturas que acontecem na Bélgica neste fim de semana, e os alertas meteorológicos levam então a que não haja fogo de artifício nem pirotecnia. Parece sim que há uma dose extra de confetis e haverá com certeza as luzes e os lasers agora a partir do momento em que o dia chega ao fim. Alguns dados deste impressionante Main Stage, este impressionante palco principal, que tem 43 metros de altura, 140 metros de largura, tem 38 fontes de água e tem também 56 pontos de laser. Portanto, é incrível os dados deste grande palco, que tem algumas caras esculpidas. Temos 6 monumentais caras esculpidas na estrutura deste festival, que tem a ver com o tema da edição deste ano, que é consciência. Portanto, o conceito tem a ver com o tema do Tomorrowland deste ano, que é consciência. Então, vamos olhar para o cartaz e para a cabine, neste momento, do Main Stage, onde temos, neste momento, o jovem Henri PFR, que está a dar um espetáculo, não é?
0: Vamos ouvir. E enquanto eu estava a ouvir-te, ia também vendo... Eles têm umas luzes que vão imitando uns foguinhos.
1: Ok. Pronto. Antes já passaram pelo palco principal. O Vintage Culture foi logo um dos primeiros nomes, DJ e produtor brasileiro. Depois Disco Lines, Best Jackers e agora Henri PFR. Vamos ter já agora. Já agora olhamos para o resto do cartaz do Main Stage. Temos as Nervo, ainda Marlon Hofstadt, também temos Nova, The Chainsmokers, a dupla norte-americana, vai estar presente no Tomorrowland, Sebastian Ingrosso e Martin Garrix. Martin Garrix vai ser o nome que fecha o dia de hoje no Main Stage.
0: E este é o som em direto a partir de Boom, primeiro fim de semana da Bélgica, do Tomorrowland, com Henri Piafar.

0: sabes que eu estava aqui a olhar para os palcos, são 16 palcos, e há um que me está a chamar a atenção pelos nomes que lá vão marcar presença hoje, que é o palco The Great Library, também é um palco muito bonito. Então repara que vamos ter lá hoje Mike Williams, Sam Feld, The Tweakers, Offenbach, também Rehab, Art Bett, Nicky Romero e Hardwell, que também marca presença hoje neste palco The Great Library. Parece quase que o main stage,
1: parece,
0: não é? Tal
1: parece.
0: É a dimensão dos nomes que o vão pisar hoje. O palco Freedom, também outro palco gigantesco, mais virado se calhar para o Melodic Techno, para o Techno, Crystal Garden, Core, Atmosphere, Planaxis, The Rose Garden, Celestia, Cage, Elixir, também Melodia, House of Fortune, The Rave Cave e Moose Bar. São estes os 16 palcos. Este som que estamos a ouvir agora vem do Main Stage.

É o som em direto do main stage do Festival Tomorrowland, agora com Henri PFR, ele que está neste momento a conduzir o main stage no Tomorrowland. Vamos agora ouvir o som que nos chega de um outro palco, também gigantesco palco, este é indoor, é o palco Freedom, que neste momento está com Max Styler. De resto, vamos ter a seguir Miss Monique, também Mind Against, Holy Priest, são nomes que hoje irão ainda para este palco Freedom, um palco mais virado para techno, melodic techno. Vamos ouvir agora um bocadinho então deste som que nos chega em direto do palco Freedom do Tomorrowland com Max Styler.

0: que está a abrir este palco.
1: Este diretamente. É o som do palco Freedom com Max Styler, com um grande som também esta hora. O que é curioso é que nós não temos o som em direto desse palco, mas neste momento estará já no seu set o Dani Gato.
0: Olha, então que corra tudo bem.
1: Uma presença nacional no palco Melodia, este palco que é uma novidade do Tomorrowland deste ano, porque é tudo ele dedicado ao Afro House.
0: Tendência.
1: Sons afro.
0: Claro.
1: E temos lá o Dani Gato, que está a tocar entre as 6 e as 7 locais, portanto, entre as 5 e as 6 daqui, ou seja, exatamente esta hora temos Dani Gato num dos palcos do Tomorrowland.
0: In the mix. Mas vamos continuar a fazer ligações em direto aqui a Boom, para ir ouvindo assim um bocadinho.
1: É bom. Muito bom o som.
0: Para irmos ouvindo então os vários, as centenas de artistas, nós não vamos ouvir as centenas, vamos picando alguns para partilhar aqui também com os melhores ouvintes do mundo que não tiveram a possibilidade de ir este fim de semana. Podem ir no próximo, ainda não sei se há bilhetes, já não deve haver.
1: Se não houver bilhetes, podem ir na mesma.
0: Na mesma, eu vim cá fora. Ou então vamos ouvindo aqui também e acompanhando o que se passa neste, que é o maior festival de música eletrónica do mundo. Portanto, este continua a ser o som que está a vir em direto do palco Freedom do Tomorrowland.

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0: E agora vamos às dicas do Miguel Rodrigues.
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2: 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Também nesta sexta pelo Era Uma Vez no Porto, Psychedelic Sounds, The Past of the Future. No Café Lusitano, Mickey Mac, também Drag Show e Diane Star. Pelo Plano B vão estar Miguel Rendeiro, Gustavo, Culture Brothers e Bent. No Passos Manuel, Ana Pacheco e Supa. Mais dicas nesta sexta no Lust Porto, Porto Mega Experience, no Switch Club, Carl Craig e Yen Sung. Outras sugestões passam pelo Maria Pistolas, nesta sexta com Lima Pump, no Escada Porto Ted World com Supreme e Ziri e no Gar Porto Flug, Lega e Ernesto. 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

0: 15 minutos, agora para as 6. Vamos olhar para o trânsito a esta hora. Miguel, conta-nos tudo.
1: Com muitas linhas vermelhas a esta hora no Porto, trânsito intenso desde logo em Gaia, nas ligações para a Ponte do Freixo, quer pela A44, quer também pela A20. Depois, já na VCI, no sentido Freixo Rábida, também fila a partir da Ponte do Freixo até à Seda para a 3. Volta a complicar a partir do Norte Francos e até à Ponte da Rábida para Gaia. No sentido contrário, a Rábida Freixo, temos dificuldades também no sentido da Rábida Freixo entre a Ponte da Rábida e o Nó das Antas e também em Gaia, ligações por Gaia à Ponte da Rábida com trânsito intenso, fila já desde o Nó de Coimbrões até à Ponte da Rábida neste troço da A1. Ligações ao Nó de Coimbrões pela A44 e A1 também com intensidade, ainda nos dois sentidos da Avenida AEP, A28, nos dois sentidos a partir da Ponte de Leça e em direção ao Porto, e temos também A3 no sentido Maia-Porto desde a A4 até à VCI.
0: Boa viagem!
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0: todas as manhãs, aqui na Rádio Nova Era, podes pôr à prova a tua cultura geral no Dicionário Nortenho. Palavras, expressões, lugares míticos e ainda gastronomia do Norte. Em destaque hoje está uma palavra que é também um adjetivo para uma pessoa teimosa, com mau caráter, que tem inveja e desconfia de toda a gente. Tudo isto cabe numa palavra que poderás utilizar com alguém ou então já utilizaram contigo. Se bem que isso não é muito bom sinal, mas vamos continuar com esta edição. E vamos para o WhatsApp da Nova Era, onde estão a chegar muitas mensagens. Obrigado a todos. Vamos perceber se os melhores ouvintes do mundo conseguiram adivinhar a palavra de hoje.
1: Bom dia, Lamar.
0: Bom dia,
1: Nova Era. Bom dia para os melhores ouvintes do mundo. Eu só ouvi ali, só que a nota é que estava um bocado a meio, mas acho que é que eu estou a pensar. Acho que é.
0: Qual é?
1: Tinhoso. Meu grande é tinhoso. É coisa que o Lomar não é. O Lomar é um gajo 10 estrelas, não.
0: Oh,
1: 10,
0: obrigado.
1: Não, 10 milhões de estrelas.
0: Isso também já é demais, é?
1: Ah, mas há uns tinhosos. Eu acho que é esse, Lomar. Grande abraço, meu amigo. Boa emissão para vocês.
0: Bom trabalho para ti, Bruno. Continua desse lado com a Rádio Nova Era, aqui com o palpite tinhoso. Será esta a palavra de hoje? Vamos a mais bitaites.
2: Bom dia, Lomar. Bom dia, Nova Era.
0: Bom dia.
2: Toda a gente sabe. Toda a gente do Norte sabe o que é um tinhoso. E eu odeio gente tinhosa. Boa sexta-feira, bom fim de semana.
0: E eu acredito em ti, Beatriz, porque a forma como disseste isso e depois esse riso assim no final de nervoso de que não me apareça hoje nesta sexta-feira nenhum tinhoso ou nenhuma tinhosa pela frente, porque senão vão existir consequências. Vamos a mais áudios no WhatsApp da Nova Era.
3: Bom dia, Rádio Nova Era.
0: Bom dia.
3: Bom dia, melhores ouvintes do mundo. Só quem é do Norte é que sabe o que é um verdadeiro tinhoso ou uma tinhosa. Boa sexta-feira, bom fim de semana.
0: É mesmo esse o feeling. A chegada ao WhatsApp da Rádio Nova Era, os bitaites dos melhores ouvintes do mundo. Ainda há mais mensagens para ouvir.
4: Olá, bom dia a todos.
0: Bom dia.
4: Não só quem é do Norte de hoje é que sabe o que é um tinhoso.
0: Será, Raimundo?
4: É um tinhoso mesmo.
0: São muitos os palpites que chegam ao WhatsApp da Rádio Nova Era. Ainda temos tempo para ouvir a Elisa.
5: Bom dia, Ricardo. Bom dia, Nova Era.
0: Bom dia.
5: Já tentei mandar duas ou três mensagens, mas o tinhoso no meu telemóvel está sempre a ir abaixo. Opa. Até logo. Bom fim de semana para vocês todos. Beijinho.
0: Bom fim de semana também para ti. Fica desse lado com a Rádio Nova Era, porque só quem é do Norte é que sabe o que é um tinhoso.
6: Só quem é do Norte é que sabe.
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0: E agora passam 2:02. Há notícias da Nova Era com Miguel Rodrigues. Miguel.
1: Olá, Silvia. Então, na atualidade, claro que fala-se dos exames nacionais do secundário. Ainda não foram publicadas as pautas com as notas. Há mais de 800 agrupamentos de escolas em todo o país que estão à espera das classificações para poderem publicar as notas. São muitos milhares de estudantes que aguardam hoje pela divulgação das notas dos exames nacionais. É um passo fundamental neste percurso para a candidatura ao ensino superior. A fixação das pautas depende da classificação das provas. Já esta manhã o Ministro da Educação tinha dito que todas as classificações estavam concluídas e que o Júri Nacional de Exames já tinha todas as classificações para poder enviar esses dados para as escolas, mas a verdade é que as escolas até agora não as receberam. De resto, os diretores das escolas lembram que as secretarias têm horário, mesmo assim muitas das escolas mantêm as portas abertas hoje à espera desses resultados. O Governo é que não definiu uma hora limite para a fixação das pautas. O Ministro da Presidência hoje não definiu uma meta horária, uma hora para a fixação das pautas dos exames nacionais, mas não afastou-se a possibilidade de acontecer depois do horário de funcionamento das secretarias das escolas. Aliás, nesta hora já estamos para além do horário de funcionamento das secretarias e a verdade é que as classificações ainda não chegaram às escolas, que precisam desses fecheiros para depois poderem publicar as pautas. Tudo então à espera das classificações dos exames nacionais do secundário. Vamos lá ver o que é que irá acontecer nos próximos minutos e também nas próximas horas. O que sabemos é que na próxima semana vem aí um novo e expressivo aumento dos combustíveis. Os combustíveis vão subir na próxima segunda-feira, gasóleo e gasolina. Então, o litro de gasóleo deve passar a custar mais 13,5 cêntimos por litro. A gasolina vai subir 6,5 cêntimos, de acordo com as estimativas que têm vindo a ser divulgadas nesta sexta-feira. Certo é que haverá novos aumentos expressivos na próxima semana nos combustíveis, que se somam aos aumentos que têm vindo a acontecer ao longo destas últimas semanas. Pelo Porto, neste fim de semana, vamos ter o arranque de um projeto que envolve as bandas do STOP, do histórico centro comercial da cidade, que tem acolhido ao longo destes anos vários projetos de música nacional. Então, este projeto é coproduzido pela Câmara do Porto e também pela Associação Cultural de Músicos do STOP. Prevê 9 concertos em coretos históricos da cidade. O primeiro concerto acontece amanhã às 18h. Vamos ter então o ciclo a arrancar amanhã no coreto de Arca d'Água com a atuação dos Orbital Slave. E será assim nos próximos 9 sábados às 18h com entrada livre. Este projeto das bandas do STOP a atuar em coretos da cidade do Porto. Quanto a Paredes, está neste momento a celebrar as suas festas. A próxima segunda-feira será feriado municipal em Paredes e que vai contar também com a atribuição de medalhas municipais. Os conservatórios de música e de dança estão entre as personalidades que vão receber medalhas da Câmara de Paredes. São 8 personalidades homenageadas com a medalha de ouro da cidade de Paredes, que foram aprovadas em reunião da Câmara Municipal. A cerimónia vai acontecer na próxima segunda-feira às 10 da manhã. Esta sessão do feriado municipal que vai ter lugar no grande auditório do CCP, Centro Cultural de Paredes. Para já, segue a Happy Hour e daqui a pouco nova ligação ao Festival Tomorrowland, que está a decorrer na Bélgica.
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5: 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Abrimos agora com música nova de Liquili.

0: eu espero também que desse lado tenhas batido palmas. Quer dizer que estás happy. Aí ao som da Happy Hour. 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E agora? Se por acaso perdeste a rubrica São Muitos Anos a Virar Frangos, pois, olha, vais poder ouvi-la de novo agora.
1: Miguel, estou com problemas na minha vida, Miguel.
2: Oh, meu amigo, tem calma que eu tenho solução para isso tudo, pá.
1: Podes-me ajudar?
2: Oh, claro.
1: Como?
2: São muitos anos a virar frangos, pá.
3: Bom dia, alegria.
4: Bom dia, vasto auditório da melhor rádio do mundo e segunda melhor do Grande Porto.
3: Bom dia, Miguel. Bom dia.
5: Bom dia.
3: Posso saber a razão de tanta boa disposição?
4: Epá, podes e deves. E deves. O nosso amigo, a partir da manhã, está livre.
3: Espera aí. A partir da manhã está livre? Quem? O Manecas? Eu bem disse. Quando a semana passada vi o juiz a dar-lhe 16 anos, disse logo que antes de cumprir a pena, o moço estava cá fora.
4: Qual Manecas? Qual cara?
3: Não é o Maneca?
2: Sou eu, Ricardo. Eu, pá.
3: Tu?
2: Olha uma coisa, olha uma coisa. Tens programa para amanhã?
3: Não.
2: Eu quero beber uns copos.
3: Pode ser.
2: Pá, sou um homem livre e cheio de vontade de aproveitar a minha liberdade.
3: Livre?
5: Sim.
3: Mas tu não estás preso, nem domiciliária, que eu saiba. Ah, se calhar tens pulseira eletrónica. E vais-te ver livre disso? Acertei.
5: Ricardo.
2: Eu lá sou homem de usar pulseiras, pá. Mas tu julga o que estás a falar com...
4: Olha, Miguel, mas... Miguel, eu já te vi com uma pulseira daqueles do senhor do Bonfim, numas férias.
2: Pois viste. Mas isto foi porque a Anabela me obrigou a usar para andarmos na rua iguais, a fazer pandão.
4: Que estupidez. Vocês nunca andariam iguais, nunca.
3: Sim, e não era por teres a pulseira como ela que andavam iguais.
2: Era, porque foi numas férias, estás a perceber, antes dela ter metido silicone.
4: Ah, estou com fé.
2: Ah, pois é. Mas isso tudo acabou. Acabou porque a partir de amanhã, meus amigos, ambos os dois, estão separados, Anabela. Sou um homem livre, pá. Obrigado, Deus. Obrigado, destino. Obrigado, Segurança Social.
3: Segurança Social?
2: Segurança Social, sim, senhora. Se não tivesse ido lá pedir um abono, isto nunca seria possível.
3: Que grande confusão que para aqui vai. Não estou a entender.
2: Opa, eu juro que não estou a perceber qual é a vossa confusão. Olha, então vou-te explicar, Ricardo. Eu fui à Segurança Social, pedi um abono. E o que é que eles me disseram? O que era necessário? Né? Eu precisava de uma certidão de casamento e quando recebi, meu amigo, reparei nas palavras mágicas.
3: Quais? Ah, já sei. Primeira, certidão. Segunda, de. Terceira, casamento. É normal as certidões dizerem a que se referem.
5: Ricardo, eu digo-te uma coisa. De vez em quando eu
3: o que é que foi agora?
5: Não são essas, pá. Não são essas. Não, eram outras que estavam no fim. A validade. 6 meses, pá. E agora adivinhem lá quando é que acabam os 6 meses.
4: Quando?
5: O ex, logo a partir da meia-noite, começa a tirar as minhas coisas de casa e já combinita com umas amigas, pá.
2: O nosso menino voltou, pá.
3: Calma. O que é que a Anabela diz tudo?
2: Eu estou feliz. Ela está a reagir à maneira dela. Não quero lá saber. Não é nada comigo. A partir da meia-noite não é nada comigo. Ela diz que prefere não falar do assunto. Eu respeito. Eu sou uma pessoa muito respeitadora. Né? Eu vi-a ler a certidão antes de meter na gaveta. Por isso, não será surpresa nenhuma para ela que a validade do nosso santo matrimónio acaba hoje à meia-noite.
4: Amigo, olha, terça-feira, futebolada, que eu sou um guarda-redes, sabes isso?
2: Não,
4: te esqueças.
2: Olha, digo mais. E se eu soubesse disso, já tinha tirado a certidão há anos.
4: Olha, outra coisa. Quarta-feira é para fazer noitada a jogar póquer.
2: Nada me vai parar.
4: E outra coisa, quinta-feira vamos a... Olha, recebeste uma mensagem.
5: Ricardo, com licença, deixa ver.
3: Estamos em direto, Miguel.
5: Opa, não posso acreditar nisto, pá.
2: Opa, eu sou o homem mais azarado do mundo.
3: Ui, calma, Miguel, calma, respira.
4: Está tudo bem,
3: o que é que aconteceu?
4: Está tudo bem.
2: Não está nada tudo bem, pá. É a Anabela a dizer-me que foi tirar outra certidão casamento.
4: Ah, pá, que andas, pá. Era mais 6 meses disto. Ricardo, quarta, queres jogar futebol?
3: Siga!
4: Não é na quarta, é na terça.
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0: disse, há dia perfeito para tocar esta música, é claro que é hoje, porque it's Friday again. Então, bom final de semana com a nova era Música Sem Parar, com a segunda hora da Happy Hour Powered by KFC, Franca Franca KFC, e ainda até às 6:30 podes participar no passatempo, já falta pouco. 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É isso, e o que é que acontece neste momento na Happy Hour? Ao som em direto do Tomorrowland na Bélgica.
1: É, olha, para já estamos aqui, a checar o Instagram do Dani Gato, ele que acabou de, aqui está com o som do Dani Gato aqui no palco Melodia, que é uma das novidades deste ano. O Dani Gato terminou o seu set há cerca de meia hora e foi a sua estreia no Festival Tomorrowland, portanto uma presença nacional aqui no Festival Tomorrowland, neste palco Melodia. Dani Gato, foi uma grande experiência, ele também está a partilhar connosco estes momentos nas suas redes sociais, portanto podemos checar estes vídeos do Dani Gato no seu Instagram. É isto, Dani Gato, a nossa presença no Tomorrowland este ano, presença nacional. Vamos então espreitar aqui outros palcos deste festival. Com ligação direta, temos este som que nos chega do Main Stage, não é? O palco principal, com este som improvável das Nervo, as irmãs australianas Nervo, que estão agora no Main Stage do Tomorrowland.
0: Elas também já passaram pelo Porto, neste caso Matosinhos, com a nova era.
1: É verdade.
0: Em 2014.
1: Connosco. Exatamente. Muito simpáticas. Aliás, recordo a simpatia delas. São, aliás, extremamente simpáticas.
0: Todos os australianos que apanhamos são sempre muito simpáticos.
1: Desde então, muita coisa mudou na vida delas, porque penso que ambas se tornaram mães. Não é? E, portanto, a maternidade também aconteceu na vida das irmãs Nervo, mas não as impediu, obviamente, de estarem também em digressão, e a presença delas aqui no Tomorrowland, no palco principal, também o demonstra. Confesso que estou a gostar imenso do set do Max Styler, é o nome que está neste momento no palco Freedom. Vamos também ter aqui som em direto do palco Freedom do Festival Tomorrowland, agora com Max Styler, que está a terminar o seu set. Ele deve estar talvez a um minuto de terminar o seu set.
0: Acho que são 5 minutos a terminar, 18:35.
1: Okay. Portanto... A seguir vamos ter a Miss Monique, já a seguir. Isso.

0: É também impressionante este palco Freedom e o show de luzes, não é? Um palco indoor e é incrível. E são apenas estes dois palcos, são dois dos 16 palcos do Tomorrowland. O palco Melodia, onde esteve o Dani Gato, é mais dedicado ao afro, aos sons afro, e daí que o Dani Gato também tenha marcado presença neste dia no Melodia, logo no primeiro dia do Tomorrowland. Dani Gato. A fazer notícia também à margem do festival Tomorrowland está aquele que é um dos seus DJs residentes desde o início, um dos dois nomes da dupla Dimitri Vegas and Like Mike, neste caso o Like Mike, que ontem, véspera do arranque do Tomorrowland 2026, emitiu um comunicado a dizer que vai deixar as atuações ao vivo, portanto suspende as suas digressões, as suas atuações ao vivo, e isso significa que o irmão Dimitri Vegas vai ficar sozinho em digressão. A dupla Dimitri Vegas and Like Mike, pelo menos em termos de atuações ao vivo, deixará portanto de ser uma dupla e passará a ser o Dimitri Vegas. Aliás, eu não estive ainda aqui a conferir ao pormenor o programa destes próximos dias, mas imagino que o Dimitri Vegas esteja portanto a atuar sozinho nesta edição. O Like Mike invoca questões de saúde e portanto é mais um caso de um DJ que se vê obrigado a parar por questões de saúde mental. O Like Mike, que assegurou neste comunicado que não está a deixar a música, continuará a fazer música no estúdio, mas para já vai deixar os palcos. E continuamos com este som do Max Styler em direto do palco Freedom do Tomorrowland nesta reta final da sua atuação. Daqui a pouco vamos ter Miss Monique neste palco.
1: Olha, deixa-me que te diga, Miguel, o palco está à pinha. Eu vejo...
0: completamente, a esta hora.
1: A esta hora,
0: não é?
1: Porque o palco principal costuma estar cheio, mas parece-me que aqui neste palco Freedom está a malta toda apertada, que eles estão assim...
0: É mais conciso.
1: Para tentar ouvir e ver o Max Styler. Bom som.
0: Muito bom som. Aliás, o som do palco Freedom é... praticamente todo ele, muito bom. Para quem gostar deste género, não é?
1: Portanto,
0: claro.
1: Já sabem onde é que vamos encontrar Miguel Rodrigues no palco.
0: Não me importava nada de estar neste momento no palco Freedom, no Tomorrowland.
1: E para quem se ligou agora aí na Nova Era, este é o som em direto do Tomorrowland a partir do palco Freedom, com Max Styler, que estará a terminar o seu set dentro de 2 minutos, mais coisa, menos coisa. E portanto é sempre bom viajarmos até ao maior festival de música eletrónica do mundo, que isso é o maior festival mesmo de música do mundo, não só de eletrónica, mas de todos os estilos, porque 400 mil pessoas, não é?
0: É impressionante, será impressionante. Uma média de 200 mil por
1: 200
0: fim de semana.
1: Por fim de semana, não estou a ver mais nenhum festival.
0: 600 artistas no cartaz, não é?
1: Que consiga fazer este feito ou consiga alcançar este feito. E com tanta produção e com um line-up de com 600 DJs, é megalómano. Portanto, é assim aqui este finalzinho, estará a terminar, finalzinho de sexta-feira, com som também em direto de boom do primeiro fim de semana do Tomorrowland, aqui na Happy Hour.

0: interessantes, ó. A terminar mesmo.
1: Está a terminar, oh, isso.
0: Aqui está.
1: E foi um grande set.
0: Foi grande set. Grande set. A fazermos viajar aqui até à Bélgica. E muito bem, nesta hora que é Powered by KPFC, daqui a nada vou anunciar também os vencedores dos vouchers e responder às dezenas, foram muitas, meu Deus, ainda vou ver todas as mensagens, malta, que enviaram aqui para nós. Portanto, já daqui a nada, nesta reta final da Happy Hour.
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0: para o trânsito neste final de tarde de sexta-feira, Miguel.
1: E ele aí está, a final de tarde de sexta-feira, já sabe pois. Que há sempre muito trânsito e esta não é exceção, esta sexta. Temos trânsito já com alguma intensidade nas ligações por Gaia, quer à Ponte do Freixo, quer também à Ponte da Rábida. Depois, na VCI, no sentido da Rábida Freixo, entre a Ponte da Rábida e o Nó das Antas, e no sentido contrário, Freixo Rábida, logo após a Ponte do Freixo até a Seda para a 3, e também entre o Nó de Francos e a Ponte da Rábida para Gaia. Nos dois sentidos da Avenida AEP, também há 28 sentido Matosinhos Porto, a partir da Ponte de Leça, ainda as ligações à VCI, quer pela A3, quer também pela Via Norte, no sentido Maia-Porto.
0: Então, boa viagem! E, entretanto, parabéns à Karina Ferreira e também ao António Pereira Ferreira. Olha, por acaso, são os dois Ferreira, não sei, coincidência. Podem ser da mesma família, se não são, não há problema nenhum. Participaram e ganharam este voucher de 20€ aqui, KFC. Nesta hora, Powered by KFC, Franco é Frango é KFC. E obrigada a todos, malta, se pudesse, estava toda a gente. Obrigada por terem participado. Foram muitos, muitos, muitos e muitos. Portanto, olha, para a semana há mais. É só tentarem de novo, ok?

0: E começamos logo a abrir, malta. Estamos já com o som em direto. De novo, nova ligação em direto ao Tomorrowland e ao palco Freedom.
1: Agora com a Miss Monique. Este palco Freedom, que acaba por ser um palco mais virado para sons techno, melodic techno e esse tipo de sonoridades, também beneficia do facto de ter enorme espaço para projeção dos visuais, não é? Que estão muito presentes. Por exemplo, aqui no set da Miss Monique há muitos visuais já. E portanto temos Miss Monique neste momento no palco Freedom, palco para seguir com muita atenção durante este fim de semana do Tomorrowland. De seguida vamos ter Mind Against, também Holy Priest a fechar este dia. No Main Stage, o palco principal, tivemos já a atuação das irmãs Nervo, já concluíram a sua atuação, terminou há minutos, e agora temos Marlon Hofstadt, é ele que vai estar durante esta próxima hora no palco principal, no Main Stage. É este o som que nos chega em direto do Main Stage do Tomorrowland. Lá já é mais uma hora do que aqui, não é? Portanto, vamos ter daqui a pouco o sunset no Tomorrowland com Nova, ainda da Chainsmokers. Vai ser curioso o regresso da dupla norte-americana aqui ao Tomorrowland. Portanto, vamos ter os da Chainsmokers a partir das 10 da noite. Depois, às 11 horas, portanto, hora local, Sebastian Ingrosso. E o último nome, o nome que fecha hoje o main stage, é Martin Garrix. No total, são 16 palcos. O grande desafio para quem está no Tomorrowland é saber que palco é que deve escolher, não é? Portanto, convém que façam antes o trabalho de casa, que olhem bem para o programa, que percebam exatamente o que é que querem ver e quem querem ver, e escolher, senão perdem-se completamente. Não é?
0: Sim, e depois, de facto, uma pessoa fica muito cansada.
1: É complicado, não é? Porque nós olhamos aqui, são grandes nomes que vão estar nos vários palcos, não é?
0: Miguel, quase ninguém faz isso. Ninguém planeia nada, porque assim, estás lá, é para te rasgares todo.
1: Para, neste momento, a esta hora, nós temos ainda The Tweakers, por exemplo, no palco da Great Library. Temos as Nervo, aliás, Blondies, que também já começaram aqui com... Já começou, aliás, aqui o seu set. Temos Nicky Romero, também, no palco House of Fortune. Já temos falado disso também aqui na Happy Hour. Tivemos o Dani Gato, que fez a sua estreia no festival Tomorrowland, no palco Melodia. O Dani Gato também já tem partilhado nas suas redes sociais momentos dos bastidores até da sua atuação. Tivemos, entretanto, aqui um alerta de mais uma presença nacional, DJ Pete, não é? De Barcelos, que também vai marcar presença no Tomorrowland. Portanto, presenças de DJs portugueses no Tomorrowland e que são, bem merecidas termos aqui uma presença nacional. Para já, no palco Freedom, Miss Monique.
0: Vamos lá.
1: Monique, ela que sucedeu a Max Styler, o set do Max Styler, que foi seguido com grande atenção aqui no estúdio da 9.
0: E pronto, olha, nós até ficávamos aqui mais tempo.
1: É, mas...
0: Mas temos aí o flashback à porta. É verdade, temos aí o flashback à porta e pronto. Mas fica aberto o apetite também para os nossos
1: acompanhando no fim
0: ouvintes.
1: De semana.
0: Claro, vem acompanhando este e o próximo. Vai ser assim por lá. Portanto, aqui esta emissão especial da Happy Hour, em que fizemos várias ligações em direto até Boom na Bélgica para este primeiro fim de semana do Festival Tomorrowland. Já daqui a nada, depois das 7, chega o flashback. 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
6: E garantidamente a próxima hora vai ser repleta de hits, até porque está a começar o flashback. 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E estávamos em 2013 e é claro que toda a gente andava a ouvir esta música em loop. Diretamente de Itália, aqui para o Porto, paredes e tudo à volta. Ela chama-se Muni e no arranque dos anos 2000 fez grande sucesso com alguns temas, incluindo esta que já estamos a ouvir aqui de fundo. Chama-se Dove, I'll Be Loving You. Que grande recordação para começarmos o flashback.

0: com Ia Gaia, a tocar, claro, no Flashback. É um grande clássico também aqui do Flashback. E tocando hoje em dia, parece uma música atual, porque é de facto incrível. A boa música, como eu gosto de dizer, não costuma envelhecer.
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0: E esta também é mais um exemplo disso. Vamos até 2002 para lembrar. Oh, eu acho que já toda a gente sabe o que é. Shine On Me, Praise Cats, no Flashback da Nova Era.

0: isto é que voamos até 2007, música que ouvimos por esse ano e muito também aqui na Nova Era. Bukovina e Ann Oliver, aqui a acabar de tocar na nossa rádio, nesta primeira parte, final de primeira parte da segunda dose do dia do Flashback. Portanto, deixa de ficar porque já a seguir há muito mais neste teu regresso a casa. Continuamos com a nossa viagem no tempo, ainda no ar até às 8, o Flashback.
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0: histórico do genial Moby em 99, portanto a marcar ali a viragem de 99-2000 que nos marcou e muito, não é? E foi assim o flashback de hoje, segunda-feira, 11 da matina, de volta com a primeira edição do dia. Deixa-te ficar, porque claro, porque há sempre a melhor música sem parar. Bom fim de semana. Até amanhã.
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0: Copo em Copo, sugestões para esta noite de sexta no Maus Hábitos no Porto, Baddies. Também nesta sexta pelo Era Uma Vez no Porto, Psychedelic Sounds, The Past of the Future. No Café Lusitano, Mickey Mac, também Drag Show e Diane Star. Pelo Plano B vão estar Miguel Rendeiro, Gustavo, Culture Brothers e Bent. No Passos Manuel, Ana Pacheco e Supa. Mais dicas nesta sexta no Lust Porto, Porto Mega Experience, no Switch Club, Carl Craig e Ian Sung. Outras sugestões passam pelo Maria Pistolas, nesta sexta com Lima Pump, no Escada Porto Ted World com Supreme e Ziri e no Gar Porto Flug, Lega e Ernesto. 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

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Cascade e Crank That têm uma nova collab. Os dois DJs e produtores norte-americanos estão juntos em A Little Bit.

lembras-te de Enjoy the Silence? Foi um dos grandes sucessos dos anos 90 dos Depeche Mode, agora com uma nova versão de Armin van Buuren e Silver Panda.

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0: De copo em copo, sugestões para esta noite de sexta no Maus Hábitos no Porto, Baddies. 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Pelo Plano B vão estar Miguel Rendeiro, Gustavo, Culture Brothers e Bent. 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

tudo à volta. Missão de hoje, emissão 430, estamos a arrancar já com uma novidade. Edição 146 da Magna Recordings de Dub Tiger Yuba E, é o tema que estão a ouvir em fundo. Está disponível a partir de hoje em todas as lojas online, nos principais serviços de streaming. Mais à frente vou tocar também Something Like This, que é o outro tema do release de Dub Tiger. Estamos quase a entrar no fim de semana. Se por acaso amanhã vão estar em Lisboa, entre as 5 e as 10 da noite vou estar numa boat party, na Union Boat Party, que sai da Doca de Pedrouços. Depois à noite, entre as 3 e as 5, vou estar no 32º aniversário da Catedral em Portimão, na Praia da Rocha.

Area Squared, Aeroplane Mode, The Deep Perfect. Não saiam desse lado, ainda temos mais meia hora com vários promos de Tech House, alguns novos releases. No final da emissão vamos tocar o novo tema de Shoes e Sabalhos, a seguir em breve pela Stereo Productions.

0: final da emissão 430 com dois temas. Antes toquei Something Like de Dub Tiger, incluído na última edição, disponível hoje na Magna Recordings, em todas as lojas online e serviços de streaming. E já a rodar temos o princípio da nova edição de Chus e Cebades, We Are One, a sair muito em breve pela Stereo Productions. Por hoje é tudo, obrigado por estarem desse lado, como todas as sextas-feiras. Volto na próxima semana, na próxima sexta-feira, entre as 11 e a meia-noite. 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